0: já regulamentou duas resoluções e essas resoluções permitem que nós possamos ir atrás de para onde vai o dinheiro. Isso representou, nos três primeiros dias, uma queda do número de PIX, na ordem de 10% dos PIX realizados no Brasil, que muito provavelmente eram PIX que iam para instituições de jogos.
1: Ainda como parte das medidas de combate às bets, as lojas de aplicativos foram notificadas para a retirada de 186 apps até o dia 6 de outubro. Plataformas de redes sociais também foram notificadas para retirar qualquer conteúdo de publicidade relacionado a apostas de cotas fixas e bets. Segundo o secretário nacional de Direitos Digitais, Vitor Fernandes.
2: Em até 10 dias, que foi o prazo dado pela medida provisória, oficiou 8 grandes plataformas de redes sociais para que sejam retirados todo e qualquer conteúdo de publicidade relacionadas às apostas de cota fixa, às bets. Porque aqui é a porta de entrada para que os apostadores consigam acessar esses serviços.
1: Para reforçar a fiscalização contra os sites de apostas, foi regulamentado o Comitê Interinstitucional de Fiscalização da Exploração e da Publicidade Ilegal de Apostas de Cota Fixa. O colegiado será composto por 15 representantes de órgãos federais e vai articular as ações das autoridades competentes para a prevenção, a fiscalização e a repressão a essa prática. Reportagem Luana Karen.
3: O Ministério do Trabalho e Emprego divulgou hoje os dados do novo CAGED.
4: O levantamento do mês de agosto mostra a criação de quase 166 mil postos formais de trabalho no mês.
5: Foram 166 mil novas vagas de trabalho de carteira assinada criadas em agosto deste ano, segundo dados do novo CAGED, o Cadastro Geral de Empregados e Desempregados. Os números mostram ainda que nos primeiros 8 meses do ano, o Brasil já alcançou mais de 1 milhão e 134 mil novos postos com carteira assinada, o que representa um crescimento de 2,41% em relação ao mesmo período de 2025. Todos os setores da economia tiveram aumento no emprego formal, como detalha o ministro do Trabalho e Emprego em Exercício, Francisco Macena.
6: Em agosto, o maior crescimento do emprego formal ocorreu no setor de serviços, que gerou 110.346 postos de trabalho. A construção apresentou o segundo maior saldo positivo, com a geração de 20.848 postos formais de trabalho. A indústria manteve um crescimento, que já vem mantendo, inclusive, já há alguns meses, que indica, inclusive, um crescimento de emprego mais estruturado.
5: Das 27 unidades federativas, 24 tiveram saldo positivo no emprego formal em agosto. Destaque para São Paulo, que criou mais de 42 mil vagas, seguido por Rio de Janeiro e Pernambuco. Com locução de Graziela Mendonça, reportagem Gabriela Noronha.
3: E o IBGE divulgou hoje os dados de ocupação da Pesquisa Nacional por Amostra de Domicílios.
4: No trimestre encerrado em agosto, os dados mostraram que a população ocupada foi de 103 milhões de pessoas no trimestre de junho, julho e agosto.
7: A taxa de desocupação ficou em 5,3% no trimestre encerrado em agosto, uma queda de 0,3% na comparação com o trimestre encerrado em maio. Os dados são da Pesquisa Nacional por Amostra de Domicílios Contínua, a PNAD Contínua, divulgada pelo IBGE. Hoje, o Brasil tem cerca de 5 milhões e 800 mil pessoas desempregadas, uma redução de 4,6% em relação ao trimestre anterior. Já a população ocupada chegou a 103 milhões e 500 mil trabalhadores, o que representa um nível de 58,9% entre as pessoas em idade de trabalhar. O rendimento médio habitual dos trabalhadores ficou em R$ 3.777. R$ 7,00. De acordo com o analista da PNAD Contínua, William Kratochil, os setores da indústria e da construção ajudaram a impulsionar os resultados.
8: Essa redução foi motivada pelo aumento da ocupação na indústria. Teve, depois de um longo período de estagnação ou queda, volta a crescer, acompanhado também do setor da construção, que na construção de

0: edificações, aumentou bastante o número de contratações.
1: A pesquisa também mostra que o número de trabalhadores do setor privado com carteira assinada, sem contar os empregados domésticos, chegou a 39 milhões e 500 mil pessoas no trimestre. Realizada pelo IBGE, a pesquisa acompanha regularmente o mercado de trabalho e as condições de vida da população no país. Reportagem Luciana Colares de Holanda.
2: A qualidade da carne de aves e o mel produzidos no Brasil foi aprovada pela União Europeia, segundo relatório publicado nesta segunda-feira.
3: De acordo com o parecer, o sistema de produção do país atende a todos os requisitos sanitários.
2: Com a decisão, o Ministério da Agricultura e Pecuária afirmou que não há mais impedimento técnico para que o Brasil volte a exportar carne de aves e mel para o bloco europeu.
3: A decisão é resultado de uma auditoria realizada por autoridades sanitárias que visitaram estabelecimentos brasileiros entre os dias 24 de agosto e 4 de setembro.
2: O governo federal solicitou que o relatório seja incluído na pauta da comissão responsável pela decisão final, agendada para 20 e 21 de outubro, e aguarda as etapas administrativas para a inclusão do país na lista de fornecedores do bloco.
3: E atenção, gestores de microempresas e empresas de pequeno porte.
2: Está valendo o novo prazo para quem quer aderir ao Simples Nacional em 2027.
3: A empresa que optar pelo Simples poderá fazer a solicitação até dia 15 de outubro de 2026.
4: O Comitê Gestor do Simples Nacional ajustou os prazos para as empresas que querem entrar ou retornar ao regime em 2027. A solicitação deve ser feita até 15 de outubro de 2026, com efeitos a partir de 1º de janeiro de 2027. Se houver débitos ou outras pendências que impeçam a opção, a regularização poderá ser feita até 30 de outubro. Já as empresas que permanecerem no Simples Nacional e quiserem recolher o IBS e a CBS pelo regime regular, vão ter outro prazo. A escolha poderá ser feita até 30 de outubro de 2026, também com validade a partir de 1º de janeiro de 2027. Essa alternativa está relacionada à reforma tributária e permite que esses tributos sejam apurados fora do documento de arrecadação do Simples Nacional. Os dois procedimentos podem ser cancelados entre 3 de novembro e 20 de dezembro de 2026. Por isso, é importante não confundir as escolhas. Uma define o enquadramento da empresa no Simples Nacional em 2027, a outra trata especificamente da forma de recolhimento do IBS e da CBS. Claudimário Carvalho, para a Voz do Brasil.
2: No próximo domingo, milhões de brasileiros vão às urnas escolher seus candidatos.
3: E esse exercício de cidadania, aposentados, pensionistas e beneficiários do INSS podem aproveitar o momento. Ele vai servir também como prova de vida.
2: A presidente do Instituto, Ana Cristina Silveira, nos concedeu entrevista e explica o porquê a prova de vida é necessária, como ela é feita normalmente e como a troca de informações com a Justiça Eleitoral vai ajudar nessa tarefa. Acompanhe.
3: Olá, presidente, bem-vinda à Voz do Brasil mais uma vez, um prazer ter a senhora conosco. Para a gente falar então de prova de vida do INSS, né? A gente queria então que a senhora começasse explicando por que que a prova de vida é necessária e como que ela é feita atualmente.
5: Olá, Mariana, olá, Luciano, olá, ouvintes da Voz do Brasil. É um prazer estar aqui com vocês para falar de um tema tão importante que é a prova de vida no INSS. A prova de vida, ela é importante, é um procedimento feito anualmente pelo INSS para evitar fraudes, para evitar que o INSS pague benefícios a pessoas que já faleceram. E hoje o INSS faz isso, uma busca dos segurados nas bases de dados governamentais e públicas. Então, não precisa o segurado, via de regra, fazer a prova de vida. Então, o INSS age proativamente, buscando esses dados nas nossas bases governamentais. E essa informação, ela é muito importante, porque anualmente, nós, neste ano, a gente precisa comprovar a vida de 38 milhões de brasileiros, de segurados do INSS. A gente já conseguiu comprovar 25 milhões e a gente ainda falta comprovar 13 milhões de vida desses segurados. E como é que é feito isso? Com um batimento dos dados das bases governamentais públicas em relação aos segurados.
2: Daqui a poucos dias nós teremos aí o primeiro turno das eleições gerais no Brasil, né? E o INSS vai aproveitar a presença do eleitor na urna como prova de vida, né? Como é que funciona essa interação? É

0: TSE que fornece essa informação para o INSS?
1: Isso mesmo. É mais uma forma de comprovação da vida desse segurado. Então, o TSE, que tem uma base que é consolidada, que é uma base que é importante, eles conseguem fazer, após a votação, enviar esses dados para o INSS e, com isso, a gente consegue fazer a comprovação da vida e continuar com esse benefício ativo.
2: Agora, é importante aqui a gente destacar, né, que o voto é um exercício de cidadania, mas se a pessoa não for votar por algum motivo, inclusive por não ser obrigada, né, no caso das pessoas com mais de 70 anos, existem outras formas de comprovação de vida, né, presidente? Ou seja, se a pessoa perder a oportunidade no voto, ela não vai ter o benefício ou a aposentadoria dela suspensa por isso?
1: Essa pergunta é muito importante. A finalidade dessa conversa aqui não é criar pânico. Então, se os nossos segurados, os beneficiários, não forem votar, temos diversas outras formas de fazer o batimento desses dados. Através, por exemplo, do CadÚnico, de um comparecimento a uma perícia médica. Também, se eles não conseguirem fazer essa comprovação nos primeiros 10 meses após a última prova de vida, o INSS ainda notifica esse segurado para que, no prazo de 60 dias, eles possam comparecer a uma agência bancária onde eles recebem seu benefício ou fazer um acesso no meu INSS através da biometria.
0: Só reforçando, presidente, quem votar, então, não precisa fazer prova de vida por um ano.
1: Isso mesmo. A prova de vida no INSS, ela vale por um ano. E durante esse um ano, o INSS vai buscando os dados na base governamental para evitar que o segurado precise fazer algo para comprovar. A gente só vai solicitar essa comprovação se não conseguir encontrar dados nas bases públicas.
2: Agora, o que acontece quando a pessoa não faz a prova de vida? Ou seja, vocês buscam ali alguma movimentação que comprove que ela esteve viva, né, nesse período de um ano, estava viva. E o que acontece quando não é encontrado isso? O benefício dela é suspenso imediatamente? Ela é convocada a comparecer? Como é que funciona?
1: Primeiro, a prova de vida, ela é para benefícios de longa duração. Então, benefício por incapacidade, benefício assistencial, aposentadorias e pensões. Então, se o segurado, durante os 10 meses da última prova de vida, não fizer nenhuma ação, por exemplo, um empréstimo consignado com biometria, ou não fizer um CadÚnico, o INSS ainda faz a solicitação. Em 60 dias, ele não comprovando, a gente bloqueia o benefício, suspende temporariamente, mas assim que o segurado faz a prova de vida, esse benefício, ele é reativado automaticamente, sendo pago todos os atrasados. Então, não há perda para o segurado, isso é bom para deixá-los tranquilos.
0: E é sempre bom lembrar dos golpes, né, presidente? Se a pessoa receber algum contato solicitando dados pessoais, identificação facial, biométrica e achar alguma coisa suspeita, como é que ela pode se informar se se trata mesmo do INSS?
1: A primeira coisa que precisa ser feito é ligar para 135 de segunda a sábado, de 7 às 22 horas, para ter certeza que foi o INSS, ou entrar no aplicativo Meu INSS, onde tem lá um serviço, prova de vida, que ele pode verificar quando foi feita a última prova de vida e se está devendo essa informação. E, nessa pergunta, é importante frisar que o INSS não envia links, que o INSS não pede dados. Então, o segurado que recebeu uma mensagem do WhatsApp, um SMS, um e-mail com links, é bom não clicar e entrar diretamente em contato com o INSS.
2: Sempre é bom a gente reforçar aqui. Central 135, você diz que aí do seu telefone 135, ou o aplicativo Meu INSS, que também é possível baixar em qualquer plataforma, né, presidente?
1: Isso mesmo, e que tem um serviço específico lá, muito claro, onde o segurado pode ter certeza se a informação do pedido da prova de vida é verdade ou não.
2: Muito bem, nós conversamos com Ana Cristina Silveira, presidente do INSS. Muito obrigada, presidente, pela sua entrevista à Voz do Brasil.
1: Obrigada, e é importante dizer que não criem pânico. Se for possível, votem para fazer sua prova de vida, mas há outros meios também de fazer a comprovação.
2: A conta de luz virá sem cobrança extra em outubro.
0: Isso porque a bandeira tarifária será verde no próximo mês.
3: A conta de luz terá bandeira verde em outubro. Com isso, os consumidores não terão cobrança adicional da bandeira tarifária no próximo mês. A mudança da bandeira amarela para a verde foi confirmada pela Agência Nacional de Energia Elétrica, a ANEEL. Segundo a agência, o aumento das chuvas nas regiões sul e sudeste ajudou a estabilizar o nível dos reservatórios das hidrelétricas. Com condições mais favoráveis para a geração de energia, será possível reduzir o uso de fontes mais caras, como as usinas termoelétricas. O sistema

0: O de bandeiras tarifárias indica mês a mês as condições e os custos da geração de energia no país. Na bandeira verde, não há acréscimo na conta de luz. Entenda como funcionam as bandeiras em gov.br/ANEEL. Thaisa Vitória para a Voz do Brasil.
1: Cerca de 2.500 indígenas Yanomami, em Roraima, recebem até amanhã médicos especialistas do Ministério da Saúde, sem precisarem buscar atendimento nos centros urbanos.
2: A expedição do SUS no Polo Base Surucucu realiza procedimentos entre exames e consultas nas áreas de pediatria, clínica médica e saúde da mulher.
1: Os atendimentos priorizam crianças com desnutrição e problemas respiratórios, além de gestantes, idosos com doenças crônicas e casos graves de malária nas mais de 30 comunidades da região.
2: Os serviços são oferecidos no Centro de Referência em Saúde Indígena Chapori Yanomami e nas áreas de difícil acesso.
1: A secretária de Saúde Indígena do Ministério da Saúde, Lucinha Tremembé, destaca a importância da nova expedição.
3: A ida dos especialistas para dentro do território é de suma importância para que mitigamos e chegamos aí a uma redução considerável de tempo de espera
4: e com isso a redução de óbitos por causas evitáveis.
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6: Oi, meu nome é Larissa Ferreira e a minha pergunta é: quantas redações eu devo treinar por mês?
7: Sobre redação, quem vai responder é o professor José Aguilera.
8: Você fazendo uma redação por semana, a cada 15 dias, em que você dialogue com um professor, com uma professora, que você reescreva a partir dos erros, limites, desvios que forem encontrados, está de bom tamanho. Escrever semanalmente é bom. Eu recomendaria, inclusive, para que se você tem aí alguma limitação, um desafio para a escrita, se permita escrever pelo menos diariamente um parágrafo num caderninho seu, como foi o seu dia. Escreva um parágrafo somente dizendo: hoje o meu dia foi assim. Neste dia, observei tais coisas. O meu destaque para esse dia. Escreva um parágrafo pelo menos por dia para que você exercite a disciplina do parar, pensar e escrever.
7: É isso aí. Se prepare e acompanhe as nossas dicas toda terça-feira aqui na Voz do Brasil e também na radiogov.ebc.com.br.
2: Instituições interessadas em apresentar projetos pela Lei de Incentivo ao Esporte vão ter até o dia 18 de outubro para apresentarem as propostas.
1: Os detalhes vamos ouvir agora na reportagem de Cleide Lopes.
9: A Lei de Incentivo ao Esporte permite que pessoas físicas e empresas destinem parte do imposto de renda devido para financiar projetos esportivos e paradesportivos. São projetos como o do Instituto Reação, no Rio de Janeiro, fundado há mais de duas décadas pelo judoca e medalhista olímpico Flávio Canto.
10: Resolvi dar aula de judô sem saber ainda do alcance, da força, e fui percebendo rapidamente que era muito poderoso. O Reação hoje está em 10 polos, está em 5 estados, e a nossa missão é gerar impacto real, né? Todo aluno que está lá tem uma estrutura de transformação robusta, dentro e fora do tatame, né? Em sala de aula e no tatame. E a lei de incentivo, quando aparece, muda muito o patamar do que a gente faz.
9: Os projetos atendem crianças, adolescentes e adultos de todo o país. E aqueles voltados à inclusão social recebem um incentivo maior, como explica o diretor de programas de políticas ao esporte do Ministério do Esporte, Frederico Costa da Silva.
11: Nós temos na própria lei uma possibilidade que aumenta a restituição do imposto de renda, que chega a 2% para a pessoa jurídica. Pode chegar a 4% se for em área de vulnerabilidade social. Então isso é uma maneira de incentivar, como a própria lei diz, as entidades a aportarem naquilo.
9: No ano passado foram apresentados mais de 5.600 projetos e está aberto até o dia 18 de outubro o prazo para que organizações sem fins lucrativos e pessoas físicas e jurídicas públicas de natureza esportiva escrevam propostas para garantir recursos da Lei de Incentivo ao Esporte em 2027. As entidades proponentes deverão se cadastrar previamente no Sistema de Leis de Incentivo, plataforma digital do Ministério do Esporte. Reportagem Cleide Lopes.
2: No momento da inscrição.

0: Na inscrição é preciso observar os requisitos e as orientações disponíveis no sistema e apresentar corretamente a documentação exigida.
1: Para mais informações, acesse gov.br/esporte e clique na aba Ações e Programas.
0: Quem vai fazer a reaplicação do Exame Nacional para a Certificação de Competências de Jovens e Adultos, o Enseja, de 2026, já pode consultar o local da prova.
1: O Enseja é gratuito e voltado a jovens e adultos que não concluíram o ensino fundamental ou médio na idade adequada.
0: Para quem busca a certificação do ensino fundamental, o exame será no dia 6 de outubro. Já para o ensino médio, a reaplicação acontece no dia 7.
1: Os locais estão disponíveis no cartão de confirmação de inscrição no sistema Enseja.
0: A partir de amanhã, as vigilâncias sanitárias de todo o país vão ter novas funcionalidades no Sistema Nacional de Controle de Receituários.
1: Entre as mudanças está a atribuição de numerações destinadas às notificações de receita eletrônica.
0: Outra novidade será a possibilidade de atribuir no Sistema Nacional de Controle de Receituários numerações destinadas à emissão de notificações de receitas eletrônicas.
1: Mas os usuários devem estar vinculados à instituição no cadastro da Anvisa.
0: Mais informações você encontra em gov.br/anvisa.
1: E essas foram as notícias do Governo Federal.
0: Uma realização da Secretaria de Comunicação Social da Presidência da República.
1: Com produção da empresa Brasil de Comunicação.
0: Fique agora com as notícias do Poder Judiciário e do Congresso Nacional. Boa noite.
1: Boa noite, até amanhã.

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1: Você vai ouvir agora notícias do Poder Judiciário.
2: Conselho Nacional de Justiça apresenta medidas para ampliar a segurança e a transparência dos precatórios.
3: Grupo de trabalho sobre modernização do sistema de justiça avança para análise de propostas.
2: Justiça do Trabalho condena a empresa de agrotóxicos por assédio eleitoral.
3: Boa noite, eu sou Marcela Luiza.
2: E eu sou Walter Lima.
3: Ao completar um ano como presidente do Supremo Tribunal Federal e do Conselho Nacional de Justiça nesta terça-feira, o ministro Edson Fachin apresentou diversas providências que têm sido adotadas para a construção da política nacional para o tratamento adequado dos precatórios.
2: As medidas foram apresentadas durante a sessão do CNJ. Amicela Alves.
4: O objetivo de todas as medidas anunciadas é dar mais segurança, transparência e rastreabilidade aos créditos judiciais. Entre os feitos, Fachin destacou o lançamento da calculadora do cidadão de precatórios.
5: E uma calculadora de precatórios, que permitirá a qualquer pessoa conhecer o valor atualizado de seu crédito. Em novembro, será a vez do Painel Nacional de Dados, reunindo pela primeira vez informações sobre os precatórios de todo o Brasil.
4: O trabalho inclui diálogo com o Banco Central do Brasil, a Comissão de Valores Mobiliários e a Advocacia Geral da União.
3: O Grupo de Trabalho sobre Modernização do Sistema de Justiça realizou reunião no Supremo Tribunal Federal para consolidação das propostas recebidas.
2: O presidente do Supremo, ministro Edson Fachin, criou a comissão para formular propostas estruturais de curto, médio e longo prazo. Marcelo Della Libera.
6: O processo de participação social recebeu contribuições de 87 instituições, com centenas de propostas, como destaca o presidente do grupo de trabalho, Fernando Facuri Scaffi.
7: São centenas de propostas, porque vários grupos desdobraram aquilo em todos os itens aqui colocados, todos.
6: Entre as propostas apresentadas está o tema da inteligência artificial, como destaca o relator do grupo de trabalho, Neide Barros Belo Filho.
8: A outra gama de propostas foi a que gerou talvez mais discussão da última vez, talvez seja mais novidadeira delas, giram em torno de inteligência artificial e as plataformas eletrônicas também.
6: Os 6 subgrupos terão até 13 de outubro para organizar os trabalhos, discutir e votar as propostas sob sua responsabilidade.
3: Uma empresa de agrotóxicos foi condenada ao pagamento de indenização de R$100 mil por danos morais coletivos.
2: A condenação é referente a práticas configuradas como assédio eleitoral durante as eleições presidenciais de 2022. A decisão é da Justiça do Trabalho

0: em Minas Gerais, Breno Perrucci.
1: De acordo com a ação ajuizada pelo Ministério Público do Trabalho, a empresa coagiu empregados a votarem em um candidato específico, sob ameaça de perda de emprego e com promessas de vantagens, como o 14º salário. Além da indenização, a decisão obriga a empresa a evitar qualquer prática irregular, sob pena de multa.
2: O STJ marcou datas para julgamento em sessões virtuais dos primeiros casos que serão submetidos ao chamado filtro da relevância da questão federal.
0: Os julgamentos deverão ocorrer de 30 de setembro, a partir das 11h30 da manhã, até 7 de outubro. Fátima Uchoa.
3: O ministro Sérgio Cuquina, presidente da Comissão Gestora de Precedentes, Jurisprudência e Ações Coletivas, incluiu as demandas na pauta das três sessões especializadas do STJ. As partes e os procuradores poderão acompanhar as votações em tempo real. Em regra, a relevância da questão federal será analisada em sessão virtual e, se ela for reconhecida, os pedidos principais dos casos serão julgados depois em sessão presencial. Vale destacar que, embora todo o processo seja importante e mereça a atenção da Justiça, o papel do STJ é definir entendimentos que ultrapassem os interesses individuais das partes, como prevê o filtro da relevância.
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2: Uma boa noite.
0: E até amanhã.
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6: Eu sou Humberto Pinheiro e estes são os destaques de hoje do Jornal do Senado, que começa agora. Proposta cria o LGBTICídio e prevê pena de até 40 anos de prisão. Acesso de idosos a tecnologias para melhorar saúde mental aguarda votação na CDH. Consultor legislativo analisa causas de abstenção maior na votação para senador. Boa noite. Uma proposta recém-apresentada no Senado tipifica homicídios motivados por discriminação contra pessoas LGBTQIAPN+. O texto torna LGBTICídio crime hediondo e agrava penas para outras formas de violência. Repórter Pedro Pincer.
7: Um novo projeto no Senado cria o crime autônomo de LGBTICídio. A proposta define o delito como homicídio motivado por discriminação relacionada à orientação sexual, à identidade ou expressão de gênero, ou às características sexuais da vítima, reais ou presumidas, e prevê pena de reclusão de 20 a 40 anos. O projeto também propõe incluir o LGBTICídio no rol de crimes hediondos e alterar o Código Penal, a Lei das Contravenções Penais e a Lei Antirracismo. O senador Paulo Paim, do PT do Rio Grande do Sul, destacou os dados da violência contra essa população no Brasil.
8: Essa escalada de violência, agressão, morte, assassinatos, representa uma violação sistemática dos direitos fundamentais. A vida tem que estar sempre em primeiro lugar. A vida, a dignidade, a liberdade, a segurança. Garantir que o Estado deve assegurar a todos. E a evidência é que não estamos diante de ocorrências isoladas.
7: Dados do 20º Anuário Brasileiro de Segurança Pública referentes a 2025 registram 3.481 ocorrências de racismo por homofobia ou transfobia, alta de 35,6% em relação ao ano anterior.
6: A Comissão de Direitos Humanos pode votar projeto que garante o acesso a tecnologias para preservar a saúde mental e intelectual da pessoa idosa. Repórter Patrícia Oliveira.
9: A proposta leva em conta o acelerado envelhecimento da população e o aumento da doença de Alzheimer e de transtornos como a depressão. Além de auxiliar a saúde mental, o projeto também prevê a capacitação no uso dessas tecnologias para a estimulação intelectual intelectual por meio de aplicativos e ferramentas digitais que exercitam funções mentais. Com a inclusão digital, os idosos vão poder ainda ampliar o acesso aos serviços de saúde por teleatendimento e monitoramento

0: remoto, além de reduzir o isolamento social, como destacou a senadora doutora Eudócia, do PSDB de Alagoas.
1: Ao estimular autonomia, participação social e aprendizado contínuo, elementos essenciais para o envelhecimento ativo e saudável.
0: De acordo com o IBGE, o Brasil tem cerca de 9 milhões e 700 mil pessoas com 70 anos ou mais.
2: A Comissão de Assuntos Econômicos pode votar uma proposta que destina a renda de um concurso de loteria por ano ao Fundo Nacional para Calamidades Públicas. O texto também determina que os recursos reforcem a preparação de estados e municípios para enfrentar desastres naturais e eventos climáticos extremos. Repórter Marcela Cunha.
3: O projeto do senador Fernando Dueire, do PSD de Pernambuco, prevê que a renda líquida de um concurso anual de loterias seja destinada ao Fundo Nacional para Calamidades Públicas, Proteção e Defesa Civil, o FUNCAP. O valor corresponde ao que restar da arrecadação depois do pagamento dos prêmios, do imposto de renda sobre as premiações e dos custos de manutenção da loteria. Dueire afirma que o reforço no fundo pode ajudar estados e municípios a se prepararem para eventos extremos.
4: Os recursos permitirão que estados e municípios se preparem melhor para os desastres naturais, investindo em infraestrutura resiliente e em sistemas de alerta.
3: Na Comissão de Assuntos Econômicos, o relator, senador Hamilton Mourão, do Republicanos do Rio Grande do Sul, recomenda a aprovação do projeto com as mudanças feitas pela Comissão de Infraestrutura, entre elas a que garante que a nova destinação não reduz os valores dos fundos que já recebem recursos dessas loterias.
2: Está na Comissão de Educação uma proposta que inclui nos projetos pedagógicos das escolas o atendimento adaptado para alunos com deficiência ou com necessidades específicas. De acordo com o texto, as escolas também deverão prever a institucionalização do atendimento educacional especializado, que é o conjunto de estratégias para eliminar barreiras que dificultam a aprendizagem. O objetivo da iniciativa é permitir que o ensino seja adaptado às características e necessidades dos estudantes, favorecendo a participação e o aprendizado em igualdade de condições. A medida já recebeu aval da Comissão de Direitos Humanos, onde teve parecer favorável do senador Flávio Arnes, do PSB do Paraná. Na ocasião, o relatório foi lido pela senadora Damaris Alves, do Republicanos do Distrito Federal. Ela destacou que os projetos pedagógicos das instituições de ensino devem incluir as flexibilizações necessárias, levando em consideração as particularidades dos estudantes.
5: Que o projeto pedagógico da escola deverá contemplar a flexibilização dos currículos, das metodologias, dos recursos educativos e dos processos avaliativos diferenciados.
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2: A taxa de votos brancos, nulos e abstenções nas eleições para o Senado costuma ser significativamente maior do que na disputa pela Câmara dos Deputados. Nas eleições de 2022, por exemplo, a soma de brancos e nulos para o Senado atingiu 18,7%, quase o dobro da registrada para os deputados federais. As informações com o repórter Douglas Castilho.
9: Enquanto a Câmara é eleita pelo sistema proporcional, com muitos candidatos em disputa e números de registro parecidos, o Senado adota o sistema majoritário, com menos candidatos, números muito diferentes e, por isso, uma digitação errada pode levar ao voto nulo mais facilmente. O consultor legislativo do Senado, João Trindade, ainda chamou a atenção para outro ponto: a falta de compreensão sobre a forma específica de renovação do Senado.
10: A gente tem um problema até de educação política mesmo do cidadão. Muita gente nem entende essa alternância de que numa eleição a gente elege um senador, na eleição seguinte elege dois senadores. Tem muita gente que descobre que tem um segundo voto para o Senado lá na hora.
9: A melhor dica é levar a cola com os números dos candidatos anotados e na ordem em que aparecerão na urna: deputado federal, deputado

0: estadual ou distrital, senador 1, senador 2, governador e presidente.
1: Hoje, 29 de setembro, é o Dia Mundial do Coração. A data incentiva a prevenção de doenças cardiovasculares. O Senado tem projetos de lei que tentam reduzir o índice dessas doenças. A reportagem é de Márcio Maturana.
2: Uma em cada três pessoas morre de doença cardíaca. Por isso, 29 de setembro é o Dia Mundial do Coração. O Senado analisa projetos de lei que podem contribuir para diminuir essas estatísticas. Na Comissão de Assuntos Sociais, está em discussão uma proposta que cria a Política Nacional de Prevenção e Controle das Doenças Cardiovasculares, no SUS. O texto é relatado pelo senador Dr. Irã, do PP de Roraima, que defende rapidez na aprovação.
3: É do interesse da sociedade, é do interesse do povo brasileiro, principalmente o povo que utiliza o nosso Sistema Único de Saúde, que é o nosso maior patrimônio em termos de saúde no país e o maior do mundo.
2: A comissão analisa também outro projeto que busca a proteção de grupos vulneráveis, como idosos, e pode reduzir o risco de eventos cardiovasculares agudos associados a infecções.
1: Com trabalhos técnicos de Eliseu Caires, o Jornal do Senado fica por aqui. Acompanhe agora as notícias da Câmara dos Deputados. Boa noite e até amanhã.
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5: Câmara inclui abandono afetivo como regra para definir pensão alimentícia.
6: Frente da Saúde Mental lança guia para a regulamentação do ECA digital.
5: Relatório identifica 500 bilhões de reais em prejuízo anual com a pirataria.
6: Boa noite. Relatório apresentado na Câmara apontou o prejuízo de 500 bilhões de reais por ano com a pirataria. O texto também sugere a criação de uma agência antimáfia, como informa o repórter José Carlos Oliveira.
7: A Comissão Externa sobre Atos de Pirataria e Agenda Brasil Legal aprovou o relatório parcial do deputado Júlio Lopes, do PP do Rio de Janeiro. O texto consolida denúncias apuradas nas audiências públicas e sugere propostas legislativas de combate mais efetivo à pirataria, contrabando, descaminho, sonegação fiscal e contrafação, ou seja, imitação ou cópia não autorizada. Segundo o relator, essas práticas provocam prejuízo anual de cerca de 500 bilhões de reais, considerando as perdas dos setores econômicos e a evasão tributária.
8: O que se consolidou no país nos últimos anos é uma economia subterrânea bilionária, altamente sofisticada, intrinsecamente articulada, com engrenagens do crime organizado transnacional, das facções armadas e das milícias territoriais.
7: O deputado identificou um processo de canibalização do mercado formal no Brasil por meio do controle territorial exercido por criminosos sobre a distribuição compulsória de botijões de gás e de serviços clandestinos de telecomunicações, a adulteração e o furto de combustíveis, o contrabando de cigarros e defensivos agrícolas, o desvio de energia elétrica, a invasão de plataformas de comércio eletrônico por produtos copiados e medicamentos falsificados. Para reverter esse quadro, Júlio Lopes defendeu transformação estrutural na capacidade de fiscalização do Estado, com investimento maciço em inteligência artificial, rastreabilidade de produtos, modernização do marco aduaneiro e urgente responsabilização dos intermediários digitais e marketplaces. O relatório é acompanhado de três proposições legislativas da Comissão Externa. Uma delas altera a Constituição para criar a Autoridade Nacional de Enfrentamento às Organizações Criminosas. Lopes a chamou de agência antimáfia.
8: Essa ação da ação antimáfia visa identificar exatamente aqueles que estruturam dentro do setor organizado o fornecimento e a sobrevivência de verdadeiras máfias em setores importantes como o do gás no Brasil.
7: Um projeto de lei cria o SINEOC, Sistema Nacional de Enfrentamento às Organizações Criminosas, com foco na articulação de vários órgãos públicos. O deputado garantiu que o sistema proposto não se choca com os já existentes, como o Sistema Único de Segurança Pública e a Estratégia Nacional de Combate à Corrupção e à Lavagem de Dinheiro.
8: O Sineoc não pretende substituir a mecanismos já consolidados. Seu propósito é diverso. É qualificar a articulação estratégica voltada especificamente às fixações

0: burocracia patrimonial, financeira e logística das organizações criminosas, a investigação de sua infiltração em mercados regulados, a cooperação internacional em casos de projeção transnacional.
1: O terceiro projeto da comissão reforça o combate à pirataria no comércio eletrônico e a pena em caso de violação de direitos de propriedade intelectual.
0: Queremos que haja imediato perdimento das mercadorias a fim de dar celeridade a esse procedimento.
1: Júlio Lopes explicou ter optado pelo relatório parcial porque outras sugestões vão depender da configuração do governo eleito em outubro. Após a aprovação do relatório, foi lançado o Movimento Brasil Legal, também com foco no combate à pirataria. A comissão ainda aprovou requerimento para futuro debate sobre os impactos da publicidade de apostas online e de jogos de azar, veiculada por plataformas de redes sociais e Big Techs. Da Rádio Câmara de Brasília, José Carlos Oliveira.
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3: Transportes. Covatti Filho, do PP do Rio Grande do Sul, defende a proposta de emenda à Constituição que limita o valor do IPVA a 1% do preço de mercado do veículo. O texto também muda a base da forma de cálculo do imposto, que passa a considerar o peso de fábrica do automóvel.
4: A PEC, apoiada por Covatti Filho, ainda prevê a possibilidade de os estados concederem descontos no IPVA para veículos menos poluentes. A mudança busca tornar a cobrança mais previsível com base nas características físicas dos automóveis, em vez de considerar apenas o valor de mercado.
3: Projeto de Guilherme Uchoa, do PSD de Pernambuco, exige que veículos oficiais da administração pública passem por regularização antes de serem leiloados. A medida estabelece a checagem obrigatória do Renavam e da base de índice nacional antes da transferência.
4: De acordo com Guilherme Uchoa, os órgãos públicos devem responder por problemas ocultos que impeçam o licenciamento pelo comprador. Para o deputado, a exigência protege o cidadão contra fraudes e impede o leilão de veículos oficiais com irregularidades graves.
5: Agricultura.
3: Luciano Amaral, do PSD de Alagoas, apoia projeto que incentiva a plantação de hortas urbanas e a compra pública de alimentos produzidos perto dos locais de consumo. Relator na Comissão de Agricultura, ele aponta que a produção pode reduzir os custos de abastecimento.
4: Luciano Amaral afirma que a medida também pode ampliar a oferta de alimentos frescos, gerando renda em regiões que ainda dependem do transporte por longas distâncias. O parecer do congressista sugere a retirada do prazo de 180 dias para a regulamentação da futura lei.
3: Ricardo Salles, do Novo, de São Paulo, defende projeto que proíbe os conselhos profissionais de cobrarem anuidades de empresas cuja atividade principal não seja privativa de profissão regulamentada. Segundo o deputado, a medida beneficia agroindústrias, produtores rurais e construtoras que contratam técnicos habilitados.
4: A proposta também anula autuações, multas e processos administrativos em andamento que estejam em desacordo com as novas regras. Ricardo Salles argumenta que a cobrança atual gera custos duplicados e indevidos para o setor produtivo.
5: Educação.
3: Emanuel Pinheiro Neto, do PSD de Mato Grosso, apresentou projeto que inclui estudantes com dislexia entre os beneficiários da educação especial. A proposta altera a Lei de Diretrizes e Bases da Educação para assegurar o reconhecimento desses alunos em programas de ensino especializado.
4: Emanuel Pinheiro Neto explica que, embora a legislação já preveja acompanhamento, alunos com dislexia ainda não são reconhecidos como público da educação especial. Ele argumenta que a matéria busca corrigir essa diferença para que as escolas recebam recursos específicos.
5: Cultura.
3: Tetinha, do PL do Maranhão, é autora de projeto que reconhece o festejo de São Raimundo Nonato dos Mulundus, em Vargem Grande, como manifestação da cultura nacional. Realizada todos os anos em agosto, a celebração reúne romeiros em missas, novenas e procissões.
4: Tetinha argumenta que a festa preserva tradições transmitidas entre gerações, fortalecendo a identidade cultural do Maranhão. A deputada ressalta que a celebração também movimenta o turismo

0: religioso e o comércio local.
1: Saúde.
2: A Frente Parlamentar para a Promoção da Saúde Mental lançou um guia para a regulamentação do ECA digital. A repórter Silvia Munhato traz mais detalhes sobre a iniciativa.
3: O Instituto de Estudos para Políticas de Saúde, o IEPS, o juntou, Iniciativa Brasileira de Saúde Mental de Crianças e Adolescentes, e a Frente Parlamentar Mista para a Promoção da Saúde Mental lançaram o guia A Gente Usa, A Gente Decide. O guia pretende apoiar a implementação do ECA digital a partir da experiência do usuário jovem. Foram ouvidos jovens de várias regiões do país que construíram 14 recomendações para a regulamentação da lei, como explicou o presidente da Frente Parlamentar, deputado Pedro Campos, do PSB de Pernambuco.
4: Por isso, o guia A Gente Usa, A Gente Decide é fundamental para que nós possamos falar com os tomadores de decisão, com aqueles que estão escrevendo os decretos, implementando a legislação na prática e colocar a perspectiva das juventudes nesse processo. E que a gente possa sempre garantir que o espaço digital seja um espaço de garantia de saúde mental, de promoção da saúde mental dos jovens e não um espaço de adoecimento dessas populações.
3: Entre as recomendações do guia estão a segurança por idade e supervisão parental, o controle efetivo de tempo de uso, o uso de algoritmos orientados ao bem-estar e a proteção contra padrões irreais de aparência. O guia A Gente Usa, A Gente Decide pode ser encontrado na página ieps.org.br. Da Rádio Câmara de Brasília, Silvia Minhato.
0: Carlos Sampaio, do PSD de São Paulo, quer instituir o Marco Legal da Reprodução Humana Assistida. O projeto regulamenta procedimentos como a fertilização in vitro e a seção temporária do útero, fixando a idade limite de 50 anos para gestantes e proibindo a comercialização de embriões.
2: Carlos Sampaio acredita que a falta de uma legislação específica sobre a medicina reprodutiva gera insegurança jurídica e sobrecarrega os tribunais. Ele acrescenta ainda que o texto autoriza a reprodução pós-morte mediante autorização expressa do falecido.
0: Alice Portugal, do PCdoB da Bahia, é autora de projeto que criminaliza a divulgação de notícias falsas sobre vacinas. Segundo a deputada, a medida busca combater a desinformação e proteger a população de doenças preveníveis por imunização.
5: Com tanta fake news sobre vacina, era necessário fazer um alerta à sociedade brasileira que não vacinar pode trazer de volta males que haviam sido exterminados do Brasil. Agora, por exemplo, estamos tendo vários casos de sarampo em São Paulo. E o sarampo havia sumido do nosso mapa de infecções, das chamadas doenças tropicais. Também poliomielite. Então não é possível você achar que vai ter novamente uma geração de pessoas sequeladas com deficiência por conta de um vírus terrível que pode matar e que com uma simples gota sublingual você consegue impedir que o ser humano desenvolva deficiências físicas.
2: O texto de Alice Portugal prevê detenção de 1 mês a 1 ano e multa para quem divulgar notícias falsas sobre vacinas previstas nos programas públicos de imunização. A proposta está em análise na Comissão de Constituição e Justiça da Câmara.
1: Segurança Pública.
0: Célio Studart, do PSD do Ceará, apresentou o projeto que proíbe a publicidade e a promoção de plataformas de conteúdo sexual e de acompanhantes em locais públicos. A restrição abrange vias públicas, transporte coletivo, praças, parques e eventos culturais e esportivos.
2: A proposta também proíbe que clubes, ligas e entidades esportivas tenham contratos de patrocínio com esse tipo de site. Na avaliação do deputado, a medida protege crianças e adolescentes da exposição precoce a conteúdos adultos em ambiente público.
0: Simone Marqueto, do PP de São Paulo, apresentou o projeto que obriga emissoras de televisão a divulgar gratuitamente informações sobre pessoas desaparecidas. Pela proposta, familiares ou representantes legais poderão solicitar a veiculação, que deverá começar em até 48 horas após a entrega do boletim de ocorrência.
2: Simone Marqueto considera que a televisão pode ampliar o alcance das buscas. O projeto também prevê a divulgação da foto do local do desaparecimento atendimento e de canais oficiais para contato em horários de ampla audiência.
0: Projeto de Antônia Lúcia, do MDB do Acre, autoriza o uso de mecanismos de choque elétrico não letal em tornozeleiras eletrônicas

0: realizadas por agressores enquadrados na Lei Maria da Penha. A deputada explica que o dispositivo seria acionado caso o agressor descumprisse a medida protetiva.
1: Pela proposta, o choque seria aplicado de forma gradual, podendo chegar à incapacitação física temporária em caso de insistência. Para Antônia Lúcia, a medida reduz

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1: Justiça.
2: A Câmara aprovou uma proposta que coloca o abandono afetivo como regra para definir pensão alimentícia. A repórter Kate Nayane tem os detalhes.
3: A Câmara dos Deputados aprovou o projeto de lei que estabelece o abandono afetivo entre os critérios para definir o valor da pensão alimentícia de filhos com até 18 anos. A proposta altera o Código Civil para definir que o valor da pensão deve considerar a sobrecarga física e mental de quem tem a guarda da criança ou adolescente, caso seja comprovado o abandono afetivo por parte do pai ou da mãe. A relatora do projeto, deputada Laura Carneiro, do PSD do Rio de Janeiro, explica os diversos danos causados pelo abandono. No adulto responsável pela guarda do menor, pode gerar sobrecarga física e mental, capaz de afetar, inclusive, a capacidade de prover as necessidades da criança ou do adolescente. Já nos filhos, o abandono afetivo pode causar problemas de autoestima, ansiedade, depressão e dificuldades para estabelecer relacionamentos saudáveis. O texto aprovado mantém os critérios já existentes entre a necessidade de quem recebe e a possibilidade de quem paga. Ou seja, tanto as necessidades do filho quanto as possibilidades financeiras do genitor que paga a pensão devem ser consideradas. A proposta que estabelece o abandono afetivo entre os critérios para definir o valor da pensão alimentícia segue para análise no Senado. Da Rádio Câmara de Brasília, Kate Nayane.
4: Lúcio Moschini, do PL de Rondônia, propõe a reunião obrigatória de processos que discutam uso ou capião, posse ou propriedade referentes a um mesmo imóvel. A proposta determina que esses feitos sejam julgados conjuntamente, exceto para ações que já tenham sentença.
2: Lúcio Moschini frisa que a medida evita decisões judiciais conflitantes e garante segurança jurídica em disputas imobiliárias. Nos casos em que a junção não for possível por questões de competência, o texto estabelece que as ações correlatas fiquem suspensas até o julgamento da questão principal.
4: Luciano Amaral, do PSD de Alagoas, pede esclarecimentos ao Ministério da Justiça sobre interlocuções entre a Empresa de Investimento Esportivo SME e membros do Conselho Administrativo de Defesa Econômica. Ele quer investigar se houve tentativa de reverter uma punição antitruste.
2: Luciano Amaral afirma que o presidente da empresa enviou e-mails a clubes de futebol sugerindo proximidade com o CAD. O parlamentar ressalta que a apuração é indispensável para preservar a transparência e resguardar a imagem de imparcialidade do órgão regulador.
4: Daniel Agrobon, do PSD de Goiás, é autor de projeto que permite aos cidadãos bloquear preventivamente seu CPF contra a contratação de empréstimos ou abertura de contas. A proposta garante ao consumidor o direito de ativar e desativar o bloqueio, seja por modalidade, limite de valor ou período determinado.
2: Daniel Agrobon argumenta que a medida dá mais autonomia ao cidadão para se proteger das fraudes digitais. Ele acrescenta que caso os bancos descumpram a restrição imposta pelo titular do CPF e efetuem uma operação indevida, devem devolver em dobro o valor do prejuízo causado.
1: Política.
4: Eli Borges, do Republicanos, do Tocantins, elogia a atuação da Frente Parlamentar Evangélica na Câmara. O deputado comenta que o grupo atuou em pautas relacionadas à liberdade religiosa, à educação e à defesa da família.
5: Nós retiramos em todos os momentos a doutrinação ideológica nas escolas. Nós conseguimos garantir, nos termos da lei, ampliar esta segurança para que a liberdade religiosa não fosse confrontada por alguma decisão judicial. Nós conseguimos evoluir nas questões orçamentárias do governo, que vinham com recursos

0: por exemplo, para uma criança mudar de sexo aos 8 anos de idade e garantido isso pelo recurso do SUS.
1: Eli Borges cita ainda a ampliação da imunidade tributária para igrejas e a atuação da frente contra propostas relacionadas ao aborto e a mudanças nas regras sobre a autoridade dos pais na educação dos filhos. Ele acredita que essas ações fortaleceram os valores defendidos pela bancada evangélica.
2: Termina agora o jornal Câmara dos Deputados, produzido pela Rádio Câmara, com trabalhos técnicos de Wellington Teles e apresentação de Luciana Vieira e Val Monteiro. Boa noite.
1: A Voz do Brasil volta amanhã. Uma boa noite para você.
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2: Agora 10 e 2. Boa noite!
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4: Muito bem, a partir de agora começa mais um programa Love Time. E a gente está na sua noite para trazer todo aquele romantismo que você merece.

0: conhece. Mauro Vitulo, com todo o carinho do mundo, te pedindo licença e com muito prazer a partir de agora, em 4 horas de muito amor e de fortes emoções. Nosso programa aqui tem de coração para coração, toque do coração, tem aquele momento muito apaixonado da noite também, que é a nossa tradução, tá bom? Portanto, a partir de agora, espero que você fique à vontade, que ame bastante e que curta essa noite com o coração feliz. A nossa primeira de hoje, abrindo Love Time, tem Guns Roses com Painter.
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0: Joanne Warwick e Friends, That's What Friends Are For, Belíssima Saudade. Ela também tem umas vozes maravilhosas. Djavan sempre muito romântico, muito poeta, fala o coração forte, com Faltando um Pedaço, canção aí dos anos 80. Ozzy Osbourne, final da década de 70, gravou esse lindo clássico pra gente, Soul Child, e abrindo também essa belíssima banda aí dos anos 80, finalzinho da década, dos anos 90 também, Guns Roses com Panzer. Daqui a pouquinho eu tô de volta, fique por aí, o amor está apenas começando, tenha certeza disso.
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2: O Grande FM, uma boa noite, agora 10h21.
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2: Boa noite, agora 10h23.
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4: Love Time é o nosso Facebook. Você que tem o seu Facebook e ainda não está com a gente lá, você localiza Love Time juntinho, tá bom? E lá você encontra a gente. Fique à vontade com o nosso programa. Fale à vontade o que você quiser.

0: sempre me sinto uma pessoa muito feliz quando falam de você. Sempre me sinto uma pessoa muito segura quando lembro do meu passado ao seu lado, do que foi feito, do que foi construído. Sempre vou estar sorrindo, porque sei que você existe, é real, é presente em minha vida, se preocupa comigo. 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

0: Atlantic Star, Always, belíssimo clássico aí dos anos 80. Também tivemos America, adoro essa música, hein? Dos anos 70, em Nidio. Claudia Tennis gravou esse lindo sucesso da década de 70, Fim de Tarde. Também tivemos The West Supply, Every Woman in the World, nos anos 80, e Nexus, com a sensualidade Never Tears Apart.
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2: Agora são 10h40. Boa noite.
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3: Morro Grande, 10h42. Boa noite.
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5: Estou de volta com você. Você está no Love Time. Daqui a pouquinho tem o Toque do Coração, mais um momento de amor feito com todo carinho do mundo para você que acompanha a gente pela sua casa, pelo seu trabalho. Obrigado por sua companhia. E Mônica canta pra gente por aqui o som de Before You Walk Out of My Life.

0: Mariah Carey, Will Downtree, ela é sempre muito romântica, que voz linda, hein? E ela estava apaixonada quando gravou essa canção nos anos 80. Também tivemos Heróis da Resistência, Só Pro Meu Prazer. Foi um belíssimo tema, né? Um trailer sonoro aí também dos anos 80. Jim Cliff com Survive, aliás, Jim Buffer. Foi tema de novela aí nos anos 70, de 78, essa música. E Mônica, sempre sensualíssima com Before You Walker, Out of My Life. Você tá aí na noite, tá bem, tá amando? Fique à vontade. Daqui a pouquinho tem Toque do Coração.
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2: Morro Grande, agora são 23 horas. Boa noite.
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0: O Grande FM, agora 11:02. Boa noite.
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2: Estou de volta, você continue comigo. Tem Twitter também, você tem seu Twitter, arroba Love MV Media, tá bom? Arroba Love MV Media, o nosso Twitter tá lá para você twittar com a gente, fique à vontade, expressar os seus sentimentos, fazer parte da nossa rede social lá também. Tô aguardando você.
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0: cumplicidade, o amor, o carinho. É tudo que eu sempre sonhei para mim, mas procuro passar isso para as boas pessoas. Amar não é só aquela pessoa que está ao seu lado, ali o tempo todo, te olhando nos olhos, te beijando, te acariciando. Mas amar também tem um amor de amigo, das pessoas que estão se preocupando, estão ao seu lado, te desejando esse amor. Pessoas que sofrem com você, que riem com você. O importante é você saber dividir isso tudo para ser feliz.
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0: Jesse G, B.O.B., Price, Take, também tivemos Claudia Leitch, Trilhos Fortes, Simple Plan, Astronaut e Adele, Someone Like You, aqui no nosso programa. Continue aí, fique aí, eu quero sim te fazer essa companhia, falar de amor sempre.
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2: Morro Grande FM, a sua sintonia, agora 11:19, boa noite.
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2: 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Agora 11:21.
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0: E daqui a pouquinho tem tradução no Love Time. Esse é um dos momentos mais apaixonados do programa que eu trago para você. Já já, fique ligado. E no final desse bloco, vou tocar um pedacinho da música, ser a tradução de hoje, dessa edição do nosso programa. Agora a gente viaja até 1976, Mandy Barry Manilow.
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0: Bon Jovi, Santa Fé, belíssima balada de amor, John McLean. Essa música tem um tema muito triste, chorando, crying, aí dos anos 70. Deborah Blando, Somente o Sol. Também tivemos a Cutting Crew, um belíssimo clássico aí dos anos 80. I've Been in Love Before. E aqui no Love Time também tivemos a Barry Manilow com esse clássico majestoso de 1976, com a música Mendes. E daqui a pouquinho tem tradução. E hoje tem uma música dos anos 80, uma música que marcou história de amor na vida de muita gente. Essa aqui.
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Dino Vanelli com Hurts to Be in Love. Essa canção aí foi gravada no início da década de 80. Muito linda. Tem uma balada única, com certeza, e mexe com a

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1: Morro Grande FM, 11:43, na sua sintonia.
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1: 11:45 na melhor. Boa noite!
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4: Muito bem, já estamos de volta. Você está no Love Time. E agora a gente traz para você o momento da tradução de hoje.
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4: A canção aí da década de 80, muito linda, que saudade que dá. Ela marcou com certeza um momento na minha vida, na sua vida, um momento na vida de quem ama. A gente curte agora essa tradução linda de Dino Vanelli, Must Be Love.
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E eu não posso entrar. 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
1: Essa foi a tradução de hoje de Nino Vanelli e Rusty Binlock. Você fique ligado que sempre a gente está aqui na noite e trazemos com muito carinho, com todo o amor do mundo, esse momento da tradução para você. A gente curte agora Lana Rich Say You See Me.
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0: Alan Zee e Christopher Cross com um clássico aí dos anos 70, Forever. Também tivemos aí Carla Daniel, bem convidativo pra noite, hein? Pra quem tá caliente. Rendezvous e Leona Ritz e o Semi, recordamos aí dos anos 80, no nosso programa Love Time.
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0: Continue sempre com a gente por aqui. Continue na noite se envolvendo, amando. A melhor coisa do mundo é curtir uma boa música romântica e, para completar tudo, ao lado daquela pessoa que faz bem pra gente, pras nossas vidas e pros nossos corações. E esse é o Love Time. Agora tem John Evangelist com Débora.
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0: Brad, The Guitar Man, O Homem, Sua Guitarra, dos anos 70. Também tivemos Adriana Calcanhoto, Vambora, um convite especial. Amado Domingue, La Vitamina, e também tivemos aí o clássico de 76 com John Evangelist, Débora, no nosso programa. Daqui a pouquinho, mais uma edição do De Coração para Coração.
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3: Eu estou de volta agradecendo a você que está sempre com a gente pela noite. Noite lembra sensualidade, noite lembra muito amor, momento de estar só e olhar nos olhos e dizer que a gente ama muito.
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3: Tudo na vida me faz pensar em você. Os bons, belos, maus momentos que vivemos juntos, isso completou muito a nossa união. Isso fortaleceu muito os nossos conhecimentos. Isso fortaleceu abraços, beijos. Isso fortaleceu a alma. Estar com você é assim, sempre a cada dia aprendendo mais e sempre a cada dia se entregando mais ao amor.
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0: Michael Jackson, Human Nature, o clássico charmoso aí dos anos 80. Também tivemos Heart Alone, também dos anos 80. Ivete Sangalo, Quando a Chuva Passar. Glenn Frey, You Belong to the City, também um toque de muita sedução nessa música dos anos 80. E Peter Cetera, Chaka Khan, Feels Like Heaven, também início da década de 80, que recordamos por aqui no programa.
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1: Já estou de volta, daqui a pouquinho, fique por aí, tem mais uma edição, a última edição de hoje, do Toque do Coração. Continue com a gente, continue amando, eu quero você sempre por aqui e participando lá no nosso Facebook Love Time, juntinho, tá bom? Você digita aí, encontra a gente lá. Tô com o coração aberto para falar de amor para você também, lá no Facebook. Agora tem Duran Duran, Save a Prayer.

0: Brian McKnight, Back at You On. Quanto para falar de amor, ouvir uma canção dessa dá uma saudade, hein? Biafra também, recordamos um grande sucesso dele aí, iníciozinho da década de 80, Sonho de Ícaro. Bill Medley com seu vozeirão, Here's My Brother. Também tivemos Duran Duran com clássico que recordamos, Save a Prayer, canção de 78, no nosso programa.
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0: Você está se envolvendo, você está amando, tudo que a gente quer é que você fique bem, que você deixe seu coração bem aconchegante, bem à vontade e muito, muito, muito prazer na sua noite, com certeza. Esse é o Love Time, fazendo só o clima para você. Elton John, You Gotta Love Someone.
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0: O Além de Nela, onde Nora Lopes também tivemos Roupa Nova, bem simples, que gravou essa música nos anos 80, linda. Five, com toda a sensualidade, convida para uma dança bem especial em Human. E Elton John, You Gotta Love Someone. Daqui a pouquinho eu estou de volta no Love Time, com a última edição do Toque do Coração.
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0: Muito bem, já estamos quase no finalzinho do programa e agradecendo você sempre que esteve com a gente por aqui. Vai estar sempre, porque eu prometo para você que à noite eu estarei sempre aqui com todo carinho do mundo para falar de amor, só para você também que está aí do outro lado do rádio ou da

0: internet curtindo, gente.
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0: 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Ter te conhecido foi conhecer coisas novas, boas ideias, ideias que não são rotineiras. Coisas maravilhosas aconteceram em minha vida depois que você surgiu. Você surgiu como um brilho de uma joia rara, de um diamante que jamais foi tocado por pessoas ruins. Você me deu essa magia, me deu esse encanto, me deu amor.
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0: Carpenters também, nos anos 70, Crazy to You, Cutie Club, foi tema do filme, né? Tema do filme Amores Eletrônicos, com Love's Love.
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0: Estamos de volta, quase finalzinho do programa, mas sempre por aqui com todo carinho do mundo. A gente faz o que a gente gosta, que é para falar de amor. E é claro, sem egoísmo nenhum, só para você. Agora no Love Time, no último bloco de hoje, tem o som de Jim Diamond, Remember I Love You.
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0: A última de hoje, canção dos anos 80, que foi trilha de novela, My Hands on the Machine, What's Getting the Way. Também tivemos aí, belíssima música da Sandra de Sá com essa voz linda, Amanhã. Whitney Houston, também uma das maiores vozes maravilhosas do mundo. Greatest Love of All e Jim Diamond, Remember I Love, também dos anos 80, encerrando o programa de hoje.
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0: Eu estou encerrando por aqui o programa, mas vou estar lá no Facebook aguardando você. Love Time, tudo juntinho lá. Você localiza, a gente está lá. Eu estou indo embora aqui, do seu rádio, da sua internet, mas conectado em você pelo Love Time, que é o nosso Facebook. Também tem o love@mvmedia, que é o nosso Twitter, tá bom? Na próxima edição eu espero você com todo carinho do mundo, nessa mesma sintonia, tá bom? Nesse mesmo lugar gostoso para falar de amor, Mauro Vitor. Amor na maior parte do seu coração, sorriso constante na sua face. Tchau.
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0: Muito obrigado!
1: Agora 2h39.
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0: 107.
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0: 3 e 7.

0: Obrigado, Diego. Vitor Hugo.
1: Obrigado, Bruno e Marrone, por aceitar o convite de cantar essa moda linda com a gente.
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0: 3:33.
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1: Quatro horas.
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0: 4 e 8.
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De la Cruz, Brainstorm Studio.

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0: agora 4h28.
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0: Agora 4h28.
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1: Agora 4h40.
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0: Campo Grande FM, 5 horas e 10 minutos, Manhã Sertaneja, bom dia!
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1: Quando a gente liga esse microfone aqui, acontece uma coisa maravilhosa. Uma coisa maravilhosa que eu digo assim, é da gente poder comunicar, é da gente poder conversar com você que tá aí do outro lado, passar essa nossa emoção, que é o quê? É a nossa voz, que chega até você, comunica, inspira, traz emoção e traz também recordações. Estamos falando do nosso programa Sertão Saudade, que é música boa, músicas maravilhosas, e sem mais delonga, o programa Sertão Saudade já está no

0: João Paulo e Daniel, você só me faz feliz aqui no nosso programa Sertão Saudade.
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0: 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Já estamos de volta no nosso programa Sertão Saudade, mandando um fortíssimo abraço para ele, meu amigo Grandão Santos, lá em Cícero Dantas, na Bahia, ligadinho na melhor programação. Deixa eu mandar um abração fortíssimo para ela, tá sempre ligadinha também, minha amiga Manu de Nova Matrona. Alô, minha amiga Manu!
7: Boa noite, lindão.
0: Ixi.
7: Você tá bom?
0: Tudo bem.
7: Eu falei pra Sofia, agora que eu fui achar, você falou o número aí, mas cacei, não achei mais nunca.
0: Não achou, você, olha aí.
7: Tudo bem?
0: Tudo
7: tô
0: bem.
7: Você direto, mas não pude falar nada mais com você. Ah. Porque você mudou o perfil, sabe?
0: É isso, mudou
7: agora
0: a foto.
7: Agora eu te encontrei.
0: Opa, maravilha.
7: Um abraço.
0: Um abraço pra você também, minha amiga Manu de Nova Matrona. Obrigado pelo carinho, sempre recebendo as participações desses nossos amigos ouvintes, que é sempre maravilhoso, né? Se você também tá aí curtindo a nossa programação, mande seu áudio, mande sua mensagem. Quero também mandar um abração pra ela. Tá sempre ligada na nossa programação, todos os dias, né? Ah, cadê aqui o nome dela, rapaz? Cadê aqui? Energia muito positiva, um abraço pra você, beijo, fica com Deus. A nossa amiga Geralda, lá de Pinheiro, de Capitão Enéas. Geralda, Geralda, um abraço pra você, minha amiga, obrigado pelo carinho, hoje e sempre, a toda a sua família, obrigado também.

pelo carinho, tá? E ó, você também continua participando com a gente. Vai lá, manda a tua mensagem, DDD 98981369365 através do nosso WhatsApp. Você vai participando com a gente. Ao Cícero Rosa também tá aí junto com a gente. Alô, Cícero, um abraço pra você, obrigado pelo carinho da sua audiência maravilhosa. E a gente segue com a melhor programação aqui na sua sintonia. Aumente seu volume, programa Sertão Saudade.

0: Sampaio Boate Azul. Quem aí nunca lembrou desse sucesso, hein? Já já trago mais.
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0: Já estamos de volta. Zezé de Camargo e Luciano, a ferro e fogo.

0: Paula e Daniel. Acabou! Calma aí, não acabou não.
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0: O melhor do sucesso já está de volta. E aí, vamos recordar também? Aqui é só música boa, na verdade, né? Christian e Ralph, Olhos de Luar. No meu, no seu, no nosso programa Sertão Saudade.

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Maria Santíssima, que em vossa imagem milagrosa de Aparecida espalhais inúmeros benefícios sobre o Brasil. Eu, embora indigno de pertencer ao número dos vossos servos, mas desejando participar dos benefícios da vossa misericórdia, prostrado a vossos pés, consagro-vos o entendimento para que sempre pense no amor que mereceis. Consagro-vos a língua para que sempre vos louve e propague a vossa devoção. Consagro-vos o coração para que depois de Deus vos ame sobre todas as coisas. Recebei-nos, ó Rainha incomparável, no ditoso número dos vossos servos. Acolhei-nos debaixo da vossa proteção. Socorrei-nos em nossas necessidades espirituais e temporais, e sobretudo na hora da nossa morte. Abençoai-nos, ó Mãe Celestial, e com vossa poderosa intercessão fortalecei-nos em nossa fraqueza, a fim de que, servindo-vos fielmente nesta vida, possamos louvar-vos, amar-vos e render-vos graças no céu.

Todo-Poderoso, que tendo escolhido a água, fonte de vida e pureza, para nos dar a graça batismal, fizestes também aparecer no Rio Paraíba a imagem da Virgem Imaculada. Abençoai esta água e fazei que ela nos recorde nosso batismo, para que, purificados de nossas faltas, vivamos como cristãos, membros da vossa Igreja, e cheguemos um dia à vida eterna. Por Cristo nosso Senhor. Amém.

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3: Olá, tudo bem com você? Sou Márcio Costa, iniciando mais um programa Rodeio por aqui. Aqui você caindo no laço a partir de agora com o melhor da nossa moda sertaneja. Obrigado pelo seu carinho, que você esteja bem, boa sintonia com o seu coração, com a sua felicidade, também muita paz aí com seus amigos, que tudo de bom possa estar acontecendo para você. O nosso rodeio tá no ar, trazendo o melhor da moda sertaneja. Teodoro Sampaio vai cantar pra gente aqui agora o Pituco.

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0: E lá é Tom Cerveja Gelada, também de Vendas em Jaine, a Solidão, Luiz Claudes e Juliano, dois apaixonados. O Thiago cantou pra gente música bonita, hein? Evidências aqui no Rodeio.
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5: Já estamos por aqui.

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1: Já estamos de volta, sempre, sempre, diariamente por aqui, nesse horário gostoso, emissora bacana, trazendo para você o melhor da moda sertaneja com o nosso programa Rodeio. É diariamente, viu, gente? Quero vocês todos aqui, com certeza, curtindo o melhor do nosso sertanejo. Que vai cantar agora é Cristiano, com a participação do Latino aqui no Rodeio.
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9: Já estamos quase no finalzinho do programa, mas é só desse programa, porque diariamente a gente tá por aqui nesse mesmo horário, nessa mesma sintonia, agradecendo o carinho da sua audiência pelo rádio ou pela internet, sempre nos dando o prazer da sua companhia. Aquele abraço super ferioso. Agora tem César e Paulinho.
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Muito bem, agora são 8 horas e 12 minutos, né? Tá aí a hora certa pra você, 8 e 12, nesta quarta-feira, dia 30, rapaz, isso mesmo, né? Pra você, o nosso abraço, o nosso bom dia, uma ótima quarta-feira, com muita paz, com muita saúde, né? E estamos começando o nosso manhãzão aqui, né? E a gente fala sempre, você participa no 3860-8590, a gente vai interagindo, vai batendo papo e a gente manda a música que você gosta também, né? Hoje programação, né? Daqui a pouco, né? Tem a turma aí do AA, levando a mensagem do AA pra você, tem a Hora da Palavra também, com o Padre Bruno, tem, né, a OAB, Mulheres em Foco, uma programação super especial para você durante toda a sua manhã. Agora são 8 horas e 12 minutos.

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4: Muito bem, agora são 8 horas e 27, né? Tá aí a hora certa para você, 8h27, né? Quarta-feira. 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

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A gente aproveita e manda um abraço, manda um bom dia para toda a turma lá, curtindo também o nosso manhãzão aqui. 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

0: Agora são 8 horas e 48 minutos, tá aí, 8 e 48.
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3: Bom dia, ouvintes da Rádio Morro Grande. Bom dia, Oredi, aos companheiros. Estamos aqui novamente para o programa de AA, iniciando neste momento uma dose diária de informações e saúde para a sua vida na Rádio Morro Grande. Companheiros, preparamos aqui esse momento de reflexões dentro dos princípios de AA, com uma prática das atribuições de CTO, que é Comitê Trabalhando com os Outros. Comitê Trabalhando com os Outros é um órgão de serviço de Alcoólicos Anônimos, focado em levar a mensagem de recuperação aos alcoólicos que ainda sofrem agindo fora das salas de reuniões. Ele se conecta o AA, as comunidades, as empresas, escolas, instituições, facilitando o acesso ao programa. O telefone do CTO, repetindo, já foi feito esse anúncio no momento da apresentação, mas é 319-9676-1202. Para darmos início, vamos fazer a nossa prece da serenidade.
4: Concedei-nos, Senhor, a serenidade necessária para aceitar as coisas que não podemos modificar, coragem para modificar aquelas que podemos, e sabedoria para distinguir uma das outras.
3: Muito bom, Vamos pedir a nossa companheira que faz aí para nós o preâmbulo.
5: Preâmbulo. Alcoólicos Anônimos é uma irmandade de pessoas que compartilham entre si suas experiências, força e esperanças, a fim de resolver seu problema comum e ajudar aos outros a se recuperarem do alcoolismo. O único requisito para ser membro de AA é o desejo de parar de beber. Para ser membro de AA, não há taxas ou mensalidades. Somos autossuficientes graças às nossas próprias contribuições. A AA não está ligada a nenhuma seita ou religião, nenhum movimento político, nenhuma organização ou instituição. Não deseja entrar em qualquer controvérsia. Não apoia nem combate quaisquer causas. Nosso propósito primordial é mantermos-nos sóbrio e ajudar outros alcoólicos a alcançarem a sobriedade.
3: Muito bem, O preâmbulo, que seria o resumo, da obra de AA, traz para nós de maneira bem clara e sucinta os trabalhos de AA, o nosso dia a dia, que coloca-se primeiramente como irmandade, como irmãos, como iguais, diante das mesmas dificuldades, com isso, compartilhando ali as suas experiências e levando esperança aos corações que ainda sofrem devido ao alcoolismo, seja aqueles que bebem e também as famílias que passam por um problema seríssimo, que acaba também ficando doente, E muitas das vezes as pessoas, o que eu faço para mim ir no AA? Não exige nada, é somente o desejo realmente de parar de beber, É onde que as reuniões são confidenciais, Onde que guarda por princípio, o 11º, o 12º, tradição, A gente vai ver lá nas tradições de AA, que é o anonimato, para que possa preservar sua individualidade, Que lá o único propósito é realmente mantermos sóbrios e ajudar os outros a se recuperarem e manter a sua sobriedade. Vamos agora para a reflexão diária. Nossa colega fazendo favor.
6: Bom dia, ouvintes. Bom dia, companheiros e companheiras. Vamos à reflexão de 30 de setembro. O círculo e o triângulo. O círculo simboliza Alcoólicos Anônimos no mundo inteiro. E o triângulo simboliza os três legados de Alcoólicos Anônimos: recuperação, unidade e serviço. Dentro do nosso mundo maravilhoso, encontramos a libertação de nossa obsessão fatal.

Esse texto está no livro A Atingir a Maioridade, e no capítulo Serviço, o Terceiro Legado. No início de minha vida em Alcoólicos Anônimos, envolvi-me em seu serviço e achei que a explicação sobre o logotipo de nossa sociedade era muito apropriado. Primeiro, um círculo de amor e serviço com um bem equilibrado triângulo em seu interior, cuja base representa nossa recuperação através dos 12 passes. Os outros dois lados, que representam unidade e serviço, respectivamente, os três lados do triângulo são iguais. Quando fui crescendo em Alcoólicos Anônimos, logo identifiquei-me com esse símbolo. Eu sou o círculo, e os lados do triângulo representam três aspectos de minha personalidade: física, sanidade emocional e espiritualidade. Esta última, a base do símbolo. Junto, os três aspectos de minha personalidade traduzem em uma vida sóbria e feliz. Então, quando olhamos para o símbolo de Alcoólicos Anônimos, podemos enxergar muito mais do que simplesmente um círculo e um triângulo. Podemos enxergar a história de milhões de alcoólicos que encontraram uma nova maneira de viver. E, principalmente, podemos enxergar uma responsabilidade que passa de geração em geração. O círculo nos lembra a dimensão universal de Alcoólicos Anônimos. Ele representa uma irmandade que ultrapassou fronteiras, idiomas, culturas e diferenças. Aquilo que começou com poucos homens e mulheres alcançou o mundo inteiro. Hoje, existe um Alcoólicos Anônimos precisando de ajuda. Existe a possibilidade de encontrar a mensagem de AA. É bonito pensar que dentro desse círculo existe um espaço para todos nós. Não importa de onde viemos, quanto bebemos, quantos erros cometemos ou quanto estamos sóbrios. Quando chegamos às portas de AA, encontramos um lugar onde podemos nos identificar com outros alcoólicos e descobrir que não estamos sozinhos. E dentro do círculo encontramos o triângulo. O triângulo é equilátero, possui três lados de igual tamanho. Essa imagem nos ajuda a compreender a importância do equilíbrio entre os legados de AA: recuperação, unidade e serviço. Recuperação, porque precisamos aprender a viver sem o álcool. É experimentar uma transformação em nossa maneira de pensar, sentir e agir. A unidade, porque nenhum de nós consegue manter sozinho aquilo que recebeu. Precisamos da irmandade, das reuniões, do contato com os outros membros, da identificação e do espírito de cooperação. Agora, o serviço. Porque aquilo que recebemos gratuitamente, precisamos continuar chegando a outros que ainda sofrem. Os três lados se completam. Não podemos pensar em recuperação sem unidade. Não podemos falar em unidade sem serviço. E não podemos exercer verdadeiramente o serviço se não estivermos cuidando da nossa própria recuperação. É justamente aí que o triângulo nos ensina sobre o equilíbrio. E existe uma palavra muito importante quando falamos dos três legados: legado. Legado é aquilo que recebemos de alguém que veio antes de nós e que temos a responsabilidade de preservar, viver e transmitir para aqueles que virão depois. Nós não inventamos Alcoólicos Anônimos. Recebemos uma mensagem que outros alcoólicos receberam antes de nós. Pessoas que chegaram às salas de Alcoólicos Anônimos antes da nossa chegada. Mantiveram as reuniões funcionando. Transmitiram a mensagem, fizeram serviço, acolheram os recém-chegados e preservaram os princípios.

0: municípios que encontraram. Se hoje encontramos uma sala aberta, uma reunião acontecendo, um companheiro estendendo a mão e uma mensagem capaz de transformar vidas, é porque alguém antes de nós se dispôs a fazer a sua parte. Essa é uma verdade que deveria nos fazer refletir. O que estamos fazendo com aquilo que recebemos? Estamos apenas desfrutando os benefícios da Irmandade ou também estamos ajudando a mantê-la viva? Porque chegar a Alcoólicos Anônimos é encontrar tudo funcionando. É uma coisa, trabalhar para que tudo continue funcionando para o próximo alcoólico é outra. Talvez a nossa geração tenha recebido uma tocha acesa pelas gerações anteriores. Nossa responsabilidade não é simplesmente segurá-la, é impedir que ela se apague. Quando chegar a nossa hora, entregá-la acesa àqueles que ainda estarão procurando uma saída. Alcoólicos, o alcoólico que chegar amanhã não poderá participar das reuniões que nós tivemos ontem. Ele precisa das reuniões que nós ajudarmos a manter hoje. Precisa de grupos unidos, precisa de companheiros dispostos a ouvir, precisa de servidores, precisa de membros que levem a mensagem para onde ela ainda não chegou. Precisa encontrar um AA, aquilo que um dia encontramos. Por isso o círculo também pode nos lembrar que fazemos parte de algo muito maior do que nós mesmos. O nosso grupo não existe somente para aqueles que estão presentes hoje. Existe também para aqueles que ainda não chegou. E o triângulo nos lembra que a nossa continuidade depende dos três lados: recuperação, unidade e serviço. Nossa responsabilidade não termina quando alcançamos a sobriedade. A sobriedade nos coloca em condições de participar da vida da Irmandade e de contribuir para que outros também tenham a oportunidade de encontrar uma nova maneira de viver. Talvez um dia alguém entre em uma sala de AA, sente-se em uma cadeira e ouça uma mensagem que transforme sua vida. E talvez essa reunião só exista porque alguém, muitos anos antes, decidiu servir. Talvez esse alguém tenha sido nós. Por isso, quando olhamos para o círculo e o triângulo, que não vejamos apenas um símbolo, que vejamos a história, que vejamos aqueles que vieram antes de nós, que vejamos aqueles que estão conosco hoje e que consigamos enxergar também aqueles que ainda virão. Recebemos recuperação, recebemos unidade, recebemos serviço. Agora precisamos perguntar a nós mesmos: o que estamos fazendo para que esses três legados continuem vivos? A AA chegou até nós porque outras gerações assumiram a responsabilidade. Agora chegou a nossa vez. Que possamos preservar aquilo que recebemos, praticá-lo com humildade e transmiti-lo com amor. Porque o verdadeiro legado não é aquilo que guardamos para nós.
1: Bom dia, ouvintes. Bom dia, companheiro. Eu sou uma alcoólatra em recuperação. Faço a minha recuperação dentro de uma sala de alcoólicos anônimos e prestando serviço para a Irmandade. O círculo e o triângulo. O símbolo de A carrega uma mensagem profunda sobre recuperação. O círculo representa A no mundo inteiro. Lembramos-nos que é uma comunidade formada de pessoas que encontram na recuperação uma possibilidade de vida. Dentro dele está o triângulo, que representa os três legados de AA: recuperação, unidade e serviço. Esses três elementos estão profundamente relacionados. A recuperação, representada pelos 12 passos, é o fundamento da transformação pessoal. É através dela que aprendemos a reconhecer nossa impotência diante do álcool, desenvolver uma maneira de viver e busca de mudanças que alcançam o nosso pensamento, atitudes e relacionamentos. Mas a recuperação não acontece isoladamente. Precisamos da unidade. A unidade nos lembra que ninguém precisa caminhar sozinho. A AA existe.

0: existe através das participação dos seus membros, do respeito às diferenças e da posição de preservar aquilo que mantém a irmandade unida. E existe o serviço. Quando alguém que encontrou recuperação estende a mão para outro alcoólico, coloca em prática uma das expressões mais bonitas da gratidão. Servir é transformar aquilo que recebemos em oportunidade de ajudar. Mas essa reflexão também apresenta uma interpretação pessoal muito interessante do símbolo. O círculo pode representar a pessoa inteira. Os três lados do triângulo podem ser compreendidos como diferentes dimensões da nossa própria vida: o físico, o emocional e o espiritual. Quando uma dessas áreas é negligenciada, nosso equilíbrio pode ser comprometido. Cuidar apenas do corpo, esquecendo nossas emoções, não produz uma vida plenamente equilibrada. Cuidar apenas das emoções, ignorando nossa dimensão espiritual, também não pode deixar algo importante de lado. É desenvolver espiritualidade sem cuidar adequadamente do corpo e da saúde emocional pode criar outro desequilíbrio. A recuperação busca integração. Nós somos partes separadas. Somos pessoas inteiras. A nossa sobriedade envolve a maneira como cuidamos de todos esses aspectos. Por isso, o símbolo pode nos lembrar diariamente. O círculo. Eu pertenço a uma comunidade e também sou responsável pela minha própria vida. O triângulo. Preciso buscar equilíbrio entre recuperação, unidade e serviço. Recuperação. Transformar minha maneira de viver. Unidade. Me permite aquilo que recebi. Não, unidade. Me ensina que não estou sozinho. Serviço. Me permite transmitir aquilo que recebi. E quando esse princípio passa a fazer parte da vida, a sobriedade deixa de ser apenas a ausência do álcool. Ela pode se tornar uma nova maneira de viver, mas com equilíbrio, responsabilidade e relacionamento e propósito.
1: Muito bom, né? A gente percebe aí, né? Quando a gente fala desse círculo, né? Esse símbolo, esse logotipo do AA, né? A maioria das pessoas, quando vê qualquer propaganda do AA, a gente vai ver sempre que lá o círculo e o triângulo, e escrito neles, a gente vê o princípio de recuperação, unidade e serviço, né? Que é apoiado nesses 36 princípios que são importantes para a estrutura de AA, né? A gente vai ver que a recuperação é a busca, né, de um viver melhor, né? O outra unidade é mantermos sempre unidos, juntos aos outros, e o serviço é ajudar o próximo, levar a mensagem de AA, que ainda aquele que precisa, né? Nós vamos dar agora notícias sobre os grupos, né? Os trabalhos que estão acontecendo nos distritos, no distrito. Né, nós temos o Grupo Amor e Felicidade na Rua Clorionor dos Reis, Honório dos Reis, número 39, Barra Feliz, reuniões todas as quarta-feiras, 19 horas. Hoje teremos lá a psicóloga Vanessa, né, que vai falar sobre o alcoolismo, a sua relação com a doença mental e seus danos nocivos, né, que o álcool nos provoca. Né. O grupo é Boa Sorte de AA, né, Rua Monsenhor Barros, número 49, Catas Altas, domingos e sábados, né? Domingos às 15 e sábados às 19 horas. Grupo Caridade, Rua Professor Drummond, número 145, Distrito Cláudio Manuel, né? Na cidade de Mariana. O segundo e quarto domingo, né? Reuniões às 9 horas. O Grupo Novo Mundo, já aqui em Barão de Cocais, né? Avenida Getúlio Vargas, centro, em frente à prefeitura. Reuniões domingos, às 9 horas, e terça e sábado às 19 horas. Grupo Porta da Esperança, no Sumidouro, Rua do Beco, número 54. Reuniões toda sexta-feira às 19 horas. Grupo Santa Bárbara, Rua Padre Antônio Aleixo, número 194, centro. Reuniões aos domingos às 9 horas, segunda, quarta e sexta, sábado às 19 horas. Grupo São Vicente, já endereço Praça 20, número 145.

0: 36, rua, Praça São Vicente, né? Reuniões terça, quinta, sábado, domingo, 19 horas. O grupo Viver Maravilhas, rua Zacarias Nonato, número 9, Santa Cruz, Barão de Cocais. Reuniões todas quinta-feira às 19 horas. Então, nós temos aí, né, para dar finalidade, né, ou dar como se diz, dar o nossos agradecimentos a todos aqueles ouvintes, né, que nos ouve com carinho, né, pelo trabalho que de divulgação, né, para que a gente possa levar a tantos aqueles que sofrem com o alcoolismo. Nós vamos fazer nosso termo de responsabilidade para finalizarmos.
1: Eu sou responsável quando qualquer um, seja onde for, estender a mão pedindo ajuda, quero que a mão de AA esteja sempre ali. E por isso eu sou responsável.
0: Muito obrigado a todos os ouvintes. Muito obrigado. Até a próxima quarta-feira, se Deus quiser.

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3: Muito bem, tá aí a hora certa para você. Agora são 9:30. É hora de eu falar com o nosso parceiro aí, o Neuber. Ô Neuber, bom dia.
4: Opa, um ótimo dia, excelente quarta para você, meu caro Oredi dos Anjos, para todos sintonizados na Morro Grande FM, 9:30, recebendo aí a visita ilustríssima da doutora Fernanda da OAB. Um forte abraço, obrigado aí pela audiência, 9:31. Oredi, os brasileiros vão às urnas neste domingo em um sistema eletrônico de votação que completou 30 anos de uso com um histórico de segurança no processo eleitoral. Para reforçar a transparência e combater a desinformação, a Assembleia de Minas e o TRE atuam mais uma vez em parceria. Graziele Mendes é quem traz os detalhes.
5: A Justiça Eleitoral mantém desde 2020 uma página na internet chamada Fato ou Boato, para incentivar as pessoas a verificarem notícias sobre o processo de votação. A iniciativa faz parte do programa de enfrentamento à desinformação, que reúne mais de 70 instituições, entre partidos políticos e entidades públicas e particulares, para enfrentar os efeitos negativos das fake news, principalmente sobre a segurança das urnas eletrônicas. O presidente do TRE Mineiro, desembargador Carlos Henrique Perpétuo Braga, ressalta que a Justiça Eleitoral tem convidado a população a conhecer de perto o sistema eletrônico de votação para desmistificar ideias e tirar dúvidas.
6: Nós queremos luzes, cada vez mais luzes sobre o processo eleitoral. Não temos nada a esconder, muito ao contrário. E a sociedade tem sido convidada, tem sido instada a participar das diversas etapas de segurança. E são inúmeras e estão sendo divulgadas. Inclusive, na véspera das eleições, propriamente, nós realizamos auditoria da integridade, da autenticidade da urna e queremos, portanto, que as pessoas participem, que as pessoas afastem aquelas más informações sobre a lisura do processo eleitoral.
5: Para reforçar a confiança nas urnas eletrônicas, o presidente da Assembleia de Minas, deputado Tadeu Leite, lembrou que em toda a sua trajetória política, de 4 mandatos, foi eleito e reeleito pela urna eletrônica.
7: Eu tive muita honra de representar esses mineiros esses últimos 16 anos, 4 mandatos. Estou aqui hoje é graças aos eleitores, a Deus, mas a esse sistema eleitoral brasileiro, sério, correto, transparente, que não só eu, mas que todos que queiram se candidatar tenham oportunidade de participar. Então o esforço nosso aqui é para que a gente possa fortalecer a nossa democracia, cuidado com as fake news, cuidado com a desinformação, e é esse o trabalho que a Assembleia e o TRE vão fazer agora, nesses próximos dias, até o dia da eleição.
5: Durante a exposição de Quem é o Poder sobre a História do Voto no Brasil, realizada pela Assembleia de Minas em parceria com o TRE, foram promovidas demonstrações de funcionamento da urna eletrônica para os visitantes, em mais uma tentativa de aproximar os eleitores do processo que decide o futuro do país.
4: Para quem quiser consultar, a página Fato ou Boato pode ser acessada pelo site do TRE. 9:34, foram essas, Oredi, as notícias desta quarta. Amanhã a gente volta, se Deus assim o permitir. Um abraço e até lá, meu amigo.
3: Um abraço e até lá.
8: 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Agora 9:34, bom dia.

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2: Muito bem, faltando 20 minutinhos para as 10 da manhã. Doutora Camila, doutora Fernanda, bom dia.
3: Bom dia, Oredir, bom dia a todos os ouvintes. Começou mais um programa Mulheres em Foco, que é uma parceria da OAB Barão de Cocais com a Rádio Morro Grande. Bom dia, doutora Fernanda.
4: Bom dia, doutora Camila. Bom dia, Oredir. Bom dia aos nossos ouvintes. É sempre um prazer estar aqui nas quartas-feiras para a gente tratar de temas importantes aí para conscientizar e para que os cidadãos conheçam seus direitos, né, doutora Camila?
3: Isso, e hoje nós vamos trazer um tema, embora o programa seja Mulheres em Foco, mas ele abrange todas as pessoas. E é um tema que às vezes as pessoas têm muitas dúvidas e ficam naquele impasse. Existem alguns ditados populares que realmente às vezes nem é aquilo que a lei permite, mas nós vamos esclarecer algumas principais dúvidas, que é o direito de vizinhança. Todo mundo tem vizinho. E existem algumas regras que os vizinhos, né, têm que respeitar para uma boa convivência. Porque a gente sabe que briga com o vizinho também não é bom, né? A pessoa tá ali do seu ladinho.
2: Ah, tem isso, né? Que não é fácil, não.
3: Tem, né? Todo mundo, o vizinho que é santo, não. Mas a gente tem algumas regras, padrões, para tentar manter essa
2: às
3: boa
2: vezes
3: convivência.
2: Às vezes reclama da gente também, né?
3: É, às vezes acontece. Mas a gente tem que, pelo menos, respeitar a lei. Isso já vale. Porque se ele não for com a sua cara, a lei também não manda nisso, né?
4: Isso mesmo. E qual que é a ideia de ter direitos de vizinhança, né? É poder tornar compatível o direito de propriedade com o uso da propriedade, né? Muitas pessoas, às vezes, têm a ilusão de que ser dono de um imóvel permite que ele faça o uso do imóvel, que ele tenha condutas dentro do imóvel da maneira que ele quiser, independentemente de quem está residindo ao seu lado. E não funciona bem assim, né? O direito de propriedade, ele não é um direito absoluto que a gente fala. Você tem o direito, sim, de ter o seu bem e de usar o seu bem, mas você não pode prejudicar terceiros no uso do seu bem. A gente aprende na faculdade, né, doutora Camila, uma frase que funciona muito bem para a gente entender, que é o direito do outro, né, acaba quando começa o nosso direito. Não é que funciona exatamente assim que ele acaba, mas é uma frase para a gente entender que todo direito que pode ser exercido também tem limites, né, que as pessoas não podem exercer o seu direito de qualquer maneira. A gente precisa ter conscientização e limites para exercer o direito de maneira que seja benéfico, né, e que não prejudique ninguém.
3: E aí, uma das maiores reclamações, né, que a gente vê, que é o conflito que a gente tem, é o barulho, né? Existe uma regra que fala que até 10 da noite não pode fazer barulho. Mas quando a gente fala da lei, não é tão simples. Existe um artigo no nosso Código Civil que ele vai falar que eu, como proprietária de um imóvel, né, eu posso fazer cessar alguma interferência que está acontecendo no imóvel alheio. Ah, mas você não anda no meu imóvel. Mas se for algo que está atrapalhando o meu imóvel ou dos demais vizinhos, eu tenho esse direito de pleitear que aquela interferência, ela cesse, que ela acabe. Então, por exemplo, o barulho, a gente vê principalmente quem mora em apartamento, que é uma questão mais recorrente, porque às vezes o barulho que está incomodando não é uma música alta, que uma música alta a gente já sabe que incomoda qualquer pessoa. Mas às vezes o barulho é de andar de um salto dentro de casa, arredar um móvel, criança correndo, cachorro latindo. E por mais que esteja no direito de você estar dentro de casa de fazer aquele barulho, dependendo, né, da forma que ele acontece, do horário que ele acontece, você também vai ser limitado de estar dentro da sua casa produzindo aquele barulho.
4: Isso mesmo. E nesses casos de apartamento, né, de condomínios, Oredi, a gente sempre tem que ter em mente quais são as regras do próprio condomínio, né? Quando você vai se mudar para um prédio, como que funciona a questão do barulho? Não é que não vai permitir barulho nenhum, né? Vai ter uma regra para que esse barulho durante o dia ele aconteça de uma forma,

0: durante a noite aconteça de outro, mas sempre pensando no bem-estar de todo mundo, né? E é importante salientar também que não existe uma determinação, né, como a doutora Camila falou, dos horários que pode ou não pode ter barulho. O que existe é uma organização conforme a altura desse barulho, né? Então, a gente tem, né, a gente fala a lei do silêncio aí, que muita gente conhece, que vai determinar quais são os decibéis, né? Os decibéis é a medida que a gente avalia qual que é o tamanho do barulho, né? Então, do período diurno, de 7 às 20 horas, o máximo de 55 decibéis em áreas residenciais. Do período noturno, de 20 horas da noite, né, até às 7 horas da manhã, máximo de 50 decibéis. Então, às vezes, a pessoa acha que porque tá durante o dia, né, doutora Camila, que pode estourar a caixa de som na maior altura, que não tem problema que tá de dia. Não necessariamente. Se o volume estiver acima desse limite permitido da lei, ele pode ser, né, chamado pela polícia, autoridade que atender ali a ocorrência, para reduzir o volume ou até mesmo desligar o som, a depender da circunstância, né?
1: Pode responder por perturbação do sossego também, né? Além de você ter que ali cessar aquele barulho, você vai responder por um crime, que é um crime de menor potencial ofensivo, mas também é um crime. Então você vai ter ali um registro para você. Então, assim, às vezes a gente tem que ao menos respeitar. Você quer ouvir a sua música agora? Tá ouvindo rádio, orelhinho, coloca só as românticas para tocar agora durante o dia. Você pode
2: Falando
1: ouvir
2: assim.
1: desses que sejam no limite, não é? Tem um paredão de som para ouvir orelhinho, embora às vezes dê vontade, né, orelhinho?
2: Com
1: Mas
2: certeza,
1: não, a
2: não.
1: gente tem que respeitar
2: Isso.
1: o amigo, o vizinho, né? Que às vezes a pessoa pensa assim, eu só vou respeitar se é idoso, não tem nenhum idoso ali na casa. Mas não é assim, né? A gente tem que respeitar todas as pessoas. É, independente de quem for, dentro desses limites para poder evitar qualquer tipo de problema.
0: Com certeza, né? E seguindo com as possibilidades aí dentro do direito de vizinhança, a gente tem também aquelas situações em que o imóvel vizinho pode estar criando um risco, né, para os outros imóveis que estão ao redor dele. Então, o direito de vizinhança, ele trata de vários aspectos, né? Como a gente falou da perturbação do sossego, agora a questão do risco, né? Se algum imóvel, seja na parte da construção, porque tem muito mato que não foi cortado, né, doutora Camila? Qualquer situação ali que possa gerar um risco aos vizinhos, um desses vizinhos ali que esteja prejudicado, pode pedir, né, que seja tomada alguma medida para evitar esse dano. Então, por exemplo, no caso que existe um imóvel vizinho que está com uma situação precária, um muro que está quase caindo, esse vizinho pode exigir, né, a demolição ou a reparação do prédio para evitar que aconteça algum dano, né?
1: E quando a gente fala, por exemplo, de mato, às vezes o lote está lá com um mato de todo tamanho, dando cobra, dando bicho, né? Então você também pode exigir que seja reparado. E aqui em Barão é importante que a pessoa também faça denúncia no município, que a prefeitura vai poder lhe autuar primeiro aquele proprietário. E no caso de reincidência, né? Por exemplo, pode ser feita essa capina e pedida reparação, né? A pessoa pode perder o imóvel dela, né? Por ela ter ali recebido diversas notificações. Então, assim, é importante a gente denunciar, porque se fica esperando, o mato cresce, aí vem chuva, cresce mais, dá bicho, dengue, a gente está em época que está começando os casos de dengue. Então, é importante a gente fazer denúncia se a gente souber que aquele imóvel, né, está tendo, oferecendo risco para a vizinhança.
0: Isso. Um outro tema também que dá bastante dúvida, né, quando existe árvores entre dois imóveis. Então, a lei, ela informa pra gente que, né, determina que quando um tronco de árvore estiver na linha divisória, o tronco, né, a parte que sustenta a árvore, a árvore presumida como pertencente em comum aos dois imóveis, né? Quando isso estiver na linha divisória. E, por outro lado, né, com relação aos galhos e raízes, se as raízes ou os ramos ultrapassarem a divisão entre os terrenos, o proprietário do terreno invadido pode cortar até a divisão. Então, aqui a ideia é, se pertencer na linha, se estiver na linha divisória, é dos dois e responsabilidade dos dois, né? E naquilo que ultrapasse a linha divisória, né, invada apenas a parte que invade o terreno vizinho, né? O proprietário do imóvel que foi invadido, ele pode cortar até o limite da divisão. Não é que você vai lá e vai decepar a árvore toda, não. Aquele galho que tiver entrando no seu imóvel, você pode cortar. E aí a gente pontua que, ainda que a lei permita essa atitude direto pelo,

0: né, vizinho prejudicado, que é importante a gente ter bom senso, né? Sempre tentar o diálogo. Na lei, a gente sempre tem o incentivo à conciliação e à resolução dos conflitos da maneira mais pacífica possível. Então, antes de ir lá e cortar, fala com o vizinho: ó, vizinho, tá ultrapassando no meu terreno, tá acontecendo isso e isso. Podemos combinar de cortar, né? De você cortar, ou então eu posso cortar. Só porque a gente tem o direito de exercer determinada coisa, não quer dizer que a gente não possa resolver amigavelmente, né? Não precisa, sempre seguir para o litígio, para a briga, né? Vamos pensar em fazer as coisas com bom senso, né? Com o diálogo, para resolver da melhor forma para todo mundo.
1: E aí, outro tema que a gente vê que tem muito debate é sobre a passagem no terreno do vizinho. Vamos supor que existe um terreno que às vezes ele foi desmembrado, né? Foi feito principalmente loteamento irregular, que isso vai acontecer. Às vezes é ali a casa, todo mundo construiu junto no mesmo quintal, e para sair do imóvel de alguém para a rua, a pessoa precisa de passar na parte que pertence ao vizinho, a outra pessoa. E aí, a lei garante essa passagem ou não? Eu posso fechar o portão e falar ninguém passa a partir de agora, né? Se essa é a única maneira que alguém tem para poder acessar o seu imóvel até a rua, é por meio de uma passagem, essa passagem, ela forçada, ela vai ser autorizada pela lei, né? Não quer dizer que é porque é o caminho mais curto que eu vou utilizar uma passagem forçada. Se o terreno da pessoa tenha, sei lá, vamos supor que é uma fazenda grande, tem que andar 1 quilômetro para andar, para chegar até a rua, e pelo vizinho ele anda 100 metros, ele não tem direito de atravessar a casa do vizinho, não. Mas se ele não tem nenhum tipo de passagem para poder chegar à via pública, ele vai poder instituir ali uma passagem forçada, que é claro que as partes, né, vão ter que combinar uma forma, né, de, por exemplo, fechar o portão, de melhorias que às vezes vai precisar naquela passagem, seja um beco, seja uma estrada, mas é assegurado por lei que você tem essa passagem forçada quando não há outra forma de acessar o imóvel até a via pública.
0: Isso mesmo, sendo justificada a necessidade, a lei pode sim servir de respaldo aí para autorizar essa instituição de passagem, como disse a doutora Camila. Um outro tema também bastante interessante é a questão da água de chuva e escoamento entre terrenos, né? A gente escuta muito esse questionamento: ah, é porque chove na casa, no telhado de fulano, cai tudo no meu telhado, molha. Às vezes a infiltração que causa, que é causada por esse escoamento irregular. Então, a nossa lei também estabelece que, né, havendo essa situação que está sendo causada pelo imóvel, né, que seja regularizado para que não haja escoamento ilegal, né, entre um imóvel para o outro, que possa causar algum prejuízo, né, à sua estrutura, aos moradores, né, para que esse escoamento ocorra de forma a preservar a integridade dos dois imóveis.
1: E aí é importante a gente falar também, por exemplo, quando a gente fala de água da chuva ou esgoto, porque às vezes a topografia daquele bairro não permite que acesse a área, né, a rede de esgoto das casas, por exemplo, que estão na parte mais alta, né? Às vezes a formatação ali dos lotes, né, o escoamento natural da água da chuva é passando pelos outros imóveis. E aí, essa servidão de passagem também é assegurada em lei, de às vezes fazer um encanamento que vai passando pelas caixas. É óbvio que isso tem que ser de forma organizada, mas essa servidão de passagem para esgoto ou água de chuva também é garantida por lei. Então, às vezes, sua casa está abaixo da outra, né? E aí você fala: eu não quero que passe a água da chuva aqui. Mas a pessoa pode entrar, por exemplo, com um processo do pedido de servidão, né, falando: olha, não tem outra alternativa, é a gravidade, é a lei natural que a água vai descer para fazer esse escoamento. Então, é permitido que essa pessoa faça uma obra ali, né, desde que não também atrapalhe a sua utilização do seu imóvel, para poder passar com ou esgoto ou água de chuva, desde que não exista outra alternativa, porque se existe outra alternativa, essa pessoa tem que fazer essa outra alternativa, ainda que seja um meio mais caro, né? E aí a servidão de passagem, ela vai ficar gravada naquele imóvel, né? Então, por exemplo, se você vender aquela sua casa, daqui a 30 anos aquela pessoa faça uma outra obra, que atrapalha aquele vizinho, ele não vai poder fazer isso, porque essa servidão.

0: Da mesma forma que o vizinho não pode tanto atrapalhar a sua utilização, mas você também não pode atrapalhar esse escoamento, ainda que depois de um período. Então, essa servidão fica gravada ali naquele imóvel, assim como a de passagem também. Se existir, por exemplo, a servidão de passagem, que tal caminho é o lugar que fulano do imóvel do fundo vai acessar, esse caminho tem que ser preservado para toda a vida, até que não exista uma outra solução.
1: Isso mesmo. Seguindo, a gente também que tem a questão dos muros, cercas e divisas. Isso dá muito problema, né, Oredir? Então, a questão dos muros, cercas e divisas é o seguinte: o proprietário, ele tem o direito, sim, de murar e cercar o seu imóvel para poder preservar ali a sua área, né? Proteger a área que corresponde ao seu imóvel. Então, antes de fazer uma cerca, um muro, é importante certificar, né, para fazer a cerca de qual que é realmente a sua área, para que você não faça a menos e exista a possibilidade de alguém futuramente pegar ali, né, uma parte que é de fato do seu imóvel, mas que não estava cercada, mas também que você não ultrapasse os limites da sua propriedade e faça a cerca invadindo o imóvel de terceiros, né? E também é importante ter em mente, né, que a cerca está ali na divisão, né, entre dois imóveis. Então, a gente pode falar a princípio, né, de uma responsabilidade comum ali dos dois proprietários na manutenção da cerca, e é sempre importante também ter um diálogo, né? Se precisa fazer alguma alteração no muro, se precisa fazer alguma construção, você pode fazer as alterações no seu imóvel, mas sempre ciente de que é importante respeitar o direito do seu vizinho, né? Então, aquela alteração na cerca, ela vai trazer algum impacto para o meu imóvel vizinho? Porque comprovando que houve algum impacto, né, é importante, você vai despender ali um dinheiro para investir numa obra, e a depender do que essa obra causar no seu vizinho, ele pode pedir o desfazimento daquela obra, né, uma demolição, que seja refeito. Então, é sempre importante certificar, se possível, fazer um acordo ali com seu vizinho para que você faça a sua obra dentro do que a lei determina e não tenha, né, o risco de futuramente ter que desfazer ou ter que fazer uma alteração não prevista, gerando aí, né, um aperto financeiro, né, doutora Camila?
0: E quando a gente fala de muro, a gente também é importante lembrar, se o muro está na divisa, ele é de ambas as partes, ele está exatamente na divisa dos dois imóveis. Mas existem algumas pessoas que às vezes constroem o muro na parte dele, do lado de dentro dele, da divisa. E aí aquele muro é daquela parte. E aí, por exemplo, às vezes a pessoa quer levantar uma parede, mas utilizando o muro que está dentro do imóvel do vizinho para, por exemplo, economizar, né? Para poder utilizar aquele muro ali como escuro. E aí, às vezes, é importante a gente ter essa noção da onde está o muro construído, né? Às vezes a pessoa vai precisar de construir o próprio muro, porque às vezes aquele muro não foi feito de forma tão reforçada por não ser um muro de divisa, ser uma parede. Então, assim, existem várias particularidades que a gente tem que observar. E se, por exemplo, se o muro estiver dentro da parte daquela pessoa, né? E se você precisa de fazer uma obra, alguma coisa que você vai utilizar, levantar às vezes uma varanda, um telhado para utilizar aquela estrutura ali, você pode não ser autorizado, por exemplo, se o muro for daquela pessoa. Então, assim, existem diversas particularidades que têm que ser observadas quando a gente fala de muro, né?
1: Isso mesmo, e sempre, né, todas as obras que você for realizar também tem que estar em conformidade, né, com as determinações do município, para que a sua obra seja autorizada, para que você tenha o alvará e esteja regular ali na sua construção, né. Outra questão muito, muito, muito falada, né, doutora Camila, é a de janelas. Como que funciona? Como que eu posso fazer as janelas no meu imóvel?
0: Né? E aí, quando a gente fala de janela, a gente sabe que esse é o que mais dá trabalho entre os vizinhos, né? E aí, as janelas, a lei estabelece algumas regras mínimas de distância para poder a gente ter uma janela entre dois, né, perto da linha de divisa. Exatamente, extremamente proibido a janela ser na divisa do imóvel, né? Então, às vezes, a pessoa faz uma janela já virada para aquele imóvel do vizinho e é proibido, né? A gente vai ter algumas regras que vão, por exemplo, mudar se essa janela às vezes é a única forma de ventilação, então ela pode ser um vitrô pequeno, né? Só para poder realmente dar ventilação naquele imóvel. Mas existe, por exemplo, uma distância mínima de 75 centímetros, 1,5 m, dependendo da onde é que a janela, né? Da forma que ela está posicionada para o terreno. Então existem regras mínimas de distância entre janelas, vãos e aberturas para o imóvel vizinho, né? Então a gente tem que sempre observa.

aprovar isso antes de iniciar uma construção. E também existe uma regra, né, que a gente tem no Código Civil, que fala sobre um ano e um dia. Se aquela obra está sendo realizada ali há mais de um ano e um dia, eu vou pedir, né, ali a manifestação, mas a pessoa pode ser, não ser obrigada a desfazer ela por ter passado mais tempo.

0: vizinha ali que tá incomodando, tá? Uma distância mínima. Eu tenho uma cliente que ela puxava a trina mesmo da janela dela e falava, não deu a distância. Eu puxei a trina e não deu. Óbvio que ela invadiu ali a privacidade do vizinho, mas pelo menos ela comprovou que não deu. E aí depois essa pessoa foi obrigada a fechar essa janela. Por quê? Assim que ela viu que estava acontecendo a obra, ela já se manifestou. Então, o direito não só ocorre àqueles que dormem. Sempre lembre dessa frase que vocês vão ver que a gente tem que sempre buscar o nosso direito quanto antes para poder, né, a gente realmente ter ele ali garantido. Então, a janela, vão, qualquer tipo de abertura, varanda, a gente tem que sempre tomar esse cuidado porque a gente pode estar invadindo a privacidade do outro. Com esse tipo de abertura. É um caso que teve, né, recente na internet, não sei se vocês viram, em uma cidade aqui em Minas, que o vizinho fez uma piscina. O outro vizinho foi lá, levantou um prédio enorme de frente para a piscina dele. Tava respeitando até a distância mínima que a lei permite. Mas a vista da janela do vizinho do prédio era a piscina. Ele queria privacidade. Ele foi lá e levantou um muro de 30 metros. Ninguém vai ver a piscina dele. Então, assim, essa lei principal é por privacidade, porque ninguém quer ali, quer em casa viver tranquilamente, né? Tem gente que às vezes fala que a melhor regra é andar pelado, que a janela fecha na hora, se andar no quintal. Mas não é, não pode isso, né, gente? Então, a gente tem que ali usar o bom senso, óbvio, mas que se está tendo um abuso, não permitir que ele se perpetue.
1: Isso mesmo, né? E para finalizar, Oredi, a ideia que a gente quer trazer aqui para todo mundo é o direito, né, de propriedade, do exercício do direito de propriedade, ele não é absoluto, né? Você tem que respeitar as regras para você usar a sua propriedade de forma regular, porque senão pode existir um abuso do direito que a gente fala. Você não pode prejudicar terceiros, né, no uso ali da sua propriedade. O segundo ponto é que tenhamos bom senso, né? Só porque a gente pode fazer uma determinada coisa, convém fazer daquela forma, não será melhor conversar, né, e prevenir um conflito, um litígio, né, que as pessoas tenham a capacidade de dialogar, de conversar, consulte um advogado de sua confiança. Doutor, como que eu posso, né, lidar com a situação da melhor forma? Está acontecendo isso? O que é possível da gente fazer para evitar um problema? E, né, na pior das hipóteses, já tendo instalado ali a situação, também procure o advogado o mais rápido possível, porque quanto antes for tomada a medida, né, seja extrajudicial ou judicial, é maior a chance de você reverter o problema. E quanto mais tardio procurar os seus direitos, às vezes é uma situação que você nem consegue reverter, que às vezes você vai acabar suportando um prejuízo porque você demorou a procurar os seus direitos, né?
0: Isso aí.
2: Muito bem, e hoje nós não teremos o Padre Bruno.
1: Que tristeza, meu
2: É, ele
1: Deus.
2: mandou uma mensagem aqui que ele está impossibilitado de vir hoje, né? Então, mas tudo
1: O
2: bem.
1: padre tem muitas funções,
2: Tem.
1: dedica muito tempo, a gente fica com pesar de que ele não tá aqui, mas a gente entende, né?
2: Entende, então. Então, aí eu vou embora também, né?
0: Já deu a hora,
2: Tudo
0: né?
2: falando assim,
0: E
2: ué.
0: aí, quarta que vem, temos mais Mulheres em Foco, aqui na Rádio Morro Grande.
2: Fiquem com Deus, porque eu vou com Deus também e até lá.

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2: 10 e 13, na melhor.

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0: FM, bom dia, agora 10h22.
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4: Agora 10h26.

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5: Vem, compra a Shana Jack nesse encosta seduzente.
6: Ah!

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0: Cidade, bom dia, agora 11:07.
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0: maravilhosa, dia 30 de setembro, rapaz, o nosso último dia do mês de setembro de 2026. É isso, dia hoje então do secretário, dia internacional da tradução. Parabéns a esses profissionais que fazem diferença com organização, responsabilidade e dedicação, e também ao dia internacional da tradução, homenageando quem aproxima pessoas e culturas através de idiomas. E aí, todo mundo já preparado pra gente finalizar essa edição de quarta-feira, dia 30 de setembro, pra finalizar o mês com chave de ouro? Então vamos lá, aumente seu volume.
1: Murilo Ruf.
0: Já estamos no ar.
1: Já Vitor e Raio.

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0: falei sucesso, eu falei música boa, então vamos tocar ela. Até o nome é bem difícil, é o quê? Liz Justin, Cowgirl.
1: Liz Justin, na sua versão Cowgirl.

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3: Na sua sintonia. Meio-dia e 29.
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4: Eu falei pra você, é sucesso, música boa, vamos que vamos, é Vitor e Rael. Filme de terror, participação, Murilo Huff.
6: Já é Vitor e Rael.

0: Essa ficou no nosso modelão, hein, rapaz?
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2: Simbora, Zé Vitor.
0: Fernando e Sorocaba.
3: Bom demais.
2: Cadê o barulho da galera? Cadê o barulho aí, churrasco fã?

0: Vamos, faz barulho aí.
1: O Paraná.
0: Faz barulho aí pra servir o Israel.
2: Fernando e Sorocaba, muito obrigado, que honra, velho.
0: Moçada, parabéns, palmas pra ele.
3: Obrigado, meninos, tamo junto.
2: Que sonho, que sonho que vocês realizaram pra nós hoje, viu?
0: Que Deus abençoe essa voz, tá bom? Sucesso.
2: Obrigado, meu irmão.
0: Parabéns, irmão.

0: dela.
1: Titi, apaga a luz, MS, é só botar a janela.
2: Ei, Rubinho,
0: cancela.
2: Risoto,
0: cancela.
2: Garçom, apaga a luz, que agora é bota, bota nela.
3: Bateu o Sérgio, senhores.
2: É o Sérgio, é o Santana, o gigante da Bahia.
4: Vai balançando, balançando, balançando.

0: Priscila Senna, Doce Mel, participação, ele, Gustavo Lima, pra gente finalizar essa quarta-feira maravilhosa. Foi bom demais, conta pra mim, mês de setembro, ó, se passou assim no estalar de dedo. A todos, curta com moderação e até o nosso próximo mês.
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0: Até amanhã, na verdade.
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0: 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Agora 12:56.
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0: 1 e 1, boa tarde!
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2: Muito bem, senhoras e senhores, a partir de agora comigo tá começando mais uma edição. Você vai curtir com Giovanni Santos do nosso Top Play, trazendo muita música, música boa. E claro, o melhor disso tudo é ter a sua companhia com a gente por aqui, tá bem? Aumente o volume, aumente o som, tá começando o Top Play com o som de Tua Lipa.

0: Top Pan, Gustavo Mioto, com ou sem mim. Também tivemos Fichote, A Cuba do Coração, Jota Quest, Morrer de Amor. E abrindo o programa de hoje, Dua Lipa com Break My Heart. A gente já dá um tempinho e voltamos já.
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4: Agora, 1:19.
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2: Esse é o nosso Top Play diariamente por aqui nesse mesmo horário, nessa mesma sintonia, trazendo sempre muita música boa e agradecendo a sua companhia, que é bom demais. Jay-Z, Alicia Keys.

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0: Fernanda e Sorocaba, Amor. Também tivemos aí Ludmilla Bom, Seu Jorge, Quem Não Quer Sou Eu. E abrindo esse bloco, I Feel Jay-Z com Alicia Keys, com Empire States of Mind, do nosso Top Play.
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2: Na melhor sintonia, 1h35, boa tarde!
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2: 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Agora 1h39.
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4: Muito bem, chegando a primeira edição de hoje, Baú Top Play. Vamos recordar por aqui. Fez muito sucesso, hein? London Beach.
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0: Que beleza de música aí dos anos 2000, Lolo Beat, Ivy Vince, King da Voltio. Você recordou com a gente na primeira edição do Baú.
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0: Seguindo com Luísa Sonza.

0: Maiara e Maraíza, participação de Sim, Eu Libera Ela. Também tivemos aí Luísa Souza, Vitão, Bomba Relógio aqui no nosso Top Play. Daqui a pouquinho a gente volta.
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7: A sua rádio, agora 1h55. Boa tarde!
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4: Esse é o nosso Top Play diariamente por aqui, agradecendo seu carinho, sua audiência, com muita música boa. E você aí do outro lado do rádio ou da internet, né? Do aplicativo, ouvindo a gente agradece. Agora tem Tons and Die.

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1: Eu tô gravando esse áudio pra dizer que não dá mais, que a gente vai terminar.

0: Diego e Vitor Hugo, áudio de Ocinho, e Sorriso Maroto. Pouco a pouco também tivemos Don't and Die com música Dance Monkey aqui no nosso Top Play.
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2: Morro Grande, boa tarde. Agora 2:05.
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4: 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Boa tarde. Agora 2h11.
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2: Pelo rádio, pela internet, em casa, no casa, no trabalho também por aí, né? Curtindo a gente, é só carinho que a gente quer. Um abraço super especial. Energia positiva para você aqui no nosso Top Play, que canta Ariana Grande com Justin Bieber.
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0: Skank, algo parecido, Luan Santana, Asas, também tivemos aí no Top Play, Meilin, você e Ariana Grande com Justin Bieber, cantou pra gente Stuck With, aqui no nosso Top Play, que volta já.
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0: Segunda edição do Baú, pintando por aqui com a banda Titãs.

0: recordando coisa boa por aqui em Titãs. Flores, a super banda aí dos anos 80, na segunda e última edição do baú.
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0: Alok, com Matthew Cross.

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0: Pimenta. Jadson, Jadson, quem aguenta também de ver o som do Alok com o DJ Plane. É, e você recordou aí pelo nosso baú do Top Play, o Titãs também. Obrigado pelo seu carinho, a gente volta já já.
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2: Porro Grande FM, 2h37, na melhor.
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2: Agora 2h42. Boa tarde.
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4: Estamos de volta, encontro marcado com você. Obrigado pelo seu carinho, aquele abraço super apertado, especial pra você que tá na sintonia do nosso Top Play. Turma do Papo Ar de Kevinho.

0: Encerrando o programa de hoje, Maiara e Maraísa, aí eu bebo, The Weeknd, com a música Blind Lights. Também tivemos em Turma do Pagode, Kevin, O Brasil Tem Que Te Ver. Ficando por aqui o Top Play, de volta na próxima edição de Encontro Marcado com Você, nesse mesmo horário, nessa mesma sintonia. Eu, Giovanni Santos, um abraço super especial, até lá.
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3: 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Agora 2h51.
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1: Alô, galera das comitivas, tá me ouvindo aí? Vou tocar aquele modão daqui a pouco pra nós, hein?

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1: Voz que predomina, Tassinho Moreira.
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0: Junto aí, meu amigo. 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Fique com Deus.
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0: Obrigado! Obrigado!
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5: 5h56, boa tarde.
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0: 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Boa noite, caros ouvintes. Momento Sintonia da Fé. Em nome do Pai, do Filho e do Espírito Santo.
1: Amém.
0: O anjo do Senhor anunciou a Maria.
1: E ela concebeu do Espírito Santo.
0: Ave Maria, cheia de graça, o Senhor é convosco. Bendita sois vós entre as mulheres. Bendito é o fruto do vosso ventre, Jesus.
1: Santa Maria, Mãe de Deus, rogai por nós, pecadores, agora e na hora da nossa morte. Amém.
0: Eis aqui a serva do Senhor.
1: Faça-se em mim, segundo a vossa palavra.
0: E o Verbo se fez carne.
1: E habitou entre nós.
0: Rogai por nós, Santa Mãe de Deus.
1: Para que sejamos dignos das promessas de Cristo.
0: Oremos. Infundi, Senhor, vos rogamos a vossa graça em nossos corações, para que nós, que conhecemos pela anunciação do anjo a encarnação de Jesus Cristo, vosso Filho, por sua paixão e morte na cruz, cheguemos à glória da ressurreição, pelo mesmo Cristo nosso Senhor.
1: Amém.
0: Meus caros irmãos e irmãs, neste momento de graça, de bênção, hora do Ângelo, é momento de oração. Por isso, nós vamos estar aí rezando por todos os nossos familiares, por todos os doentes de nossa comunidade e por todas as pessoas que pediram as nossas orações. Por todos os ouvintes que estão sintonizados conosco, rezaremos por toda a nossa igreja, pelo nosso Papa Leão, pelo nosso Bispo Dom Ayrton, pelo nosso pároco Padre Bruno, Padre Rosenberg. Não podemos esquecer de Padre Antônio, trabalhou lá na igreja São José, conhecido como Padre Nequim. Padre Rodrigo, Padre Di, Padre Sena, Padre Luiz Faustino dos Santos, meu amigo Padre João Joaquim, do Maria Sua Mãe, que não pede o nosso programa, Padre Oclésio, Padre Luizinho, Padre Luiz Paixão, Padre Johnny, os quatro companheiros que ordenou junto com ele, e todos os outros padres que já passou pela nossa cidade ou que é da nossa cidade. Vamos estar rezando também com o Padre Gustavo, Padre Edgar, o Diácono José Apolinário, né? E para Danilo, Vitor, para todos os seminaristas. Vamos estar rezando também para o Amélia, que mora aqui. Amélia, que mora aqui na Lagoa, ela, sua irmã e Miguel. E vamos estar rezando também para Marcelo, todos os ministros, agentes pastorais e movimentos da nossa paróquia. Vamos rezar o pessoal da Vale e todos os prestadores de serviço, tanto da Vale como da nossa própria cidade. Rezaremos para Dona Nilza, lá do Cordão, Dona Nilza aqui de Barão de Cocais, não pede o nosso programa. Para Luiz Bebezão e família, Carlos Bragança, Chinoco, família Luiz Quaresma, família Esquarante, família Barreto, família de Melo, Magna da Liturgia, Manuel, toda a família, Edmar e Sueli, Dona Eva e Santa, lá de Santa Cruz, e Barrinha, Carlinhos lá de Urmal, Xixico e toda a família, para todos os comércios que estão sempre ligados conosco, para Maninho e toda a família, Padre Magro, Luiz, Predez, Redinho, Emílio, todos que trabalham aqui na rádio, Eunice, lá da comunidade João Aleme, um grande abraço aí, comunidade João Aleme. Luiz Gonzaga e família, Silvano e Vicente da Música, que mora aqui na Lagoa, Eduardo e família, Luiz José Sáf, Sabine e família, Ana e as meninas trabalham lá no Tarcísio, para Tarcísio da família, Guedes lá do Bras Molina, para ele, para toda a família, meu amigo Hélio Totó, para a família falecido, Goiaba, está lá, sempre ligado conosco, que Deus abençoe todo mundo aí, para Niete e família, Miguel Henrique e família lá do Serra Vila, um grande abraço aí pessoal do Serra Vila, Laci e família, Reginaldo e família. São Reginaldo é motorista de 11. Amigão meu, por falar em motorista, você que está ligado na alta estrada da vida, que São Cristóvão interceda não só por você, todos aqui você vai cruzar na alta estrada, né, companheiro? E uma boa viagem. E vamos sair rezando para Geraldo Antônio e família, que foi meu vizinho, Ernesto e família, Washington e família, Dona Ângela e família, José Maria do Garcia e família, Orlando lá da Vila Regina, Sansão e família, Dona Irene e família. Para Arlete e família.

0: Para toda a família, o pessoal trabalha com ele lá também, né? E Dona Lúcia e família, Dona Elza da Pastoral Cancelária e toda a família, Maria José Despachante, Ayrton dos Santos, Jéssica Família. Esse trabalha lá nos Irmãos Evento Construção. Reza para ele, para toda a família, o pessoal trabalha lá nos Irmãos Evento Construção. Dona Efigênia, Rosa e família lá da Vila Regina, Adriano, meu afilhado e Pedro, Bete e família que mora aqui na Lagoa, Maristelo Willis, José Dias, Anilda Enfermeira, vindo lá da Condição, Edson Amaral, os meninos trabalham com ele lá. Miguel e família, Heitor e família, firma aí com o Petran, Maria Eduardo e família, turma de CDB Logística, João Américo, Dona Justina, mãe de Laila, lá do bairro Sagrada Família, Marcinho e Ariane, lá da LG, Maria Luísa, Maria das Graças, José Lauro e família, Adilson e família, que mora aqui na Lagoa, Mônica e toda a família, Adriana, lá da Casa Fazendeiro, Kelinha, lá da Sobre, Lúcia, Abade, Marcinho, pessoal da oficina do Almir, que Deus abençoe vocês, o local de trabalho aí também. Vilma e Valtinho, Raimundo e Darcy, lá do São José, um grande abraço aí, comunidade São José. Pessoal do sindicato, Andréia, filha de Martinha, meu amigo JJC Socorro, Maria do Carmo e Orlando Marcos Ferreira, ô meu amigo Orlando, um grande abraço aí. Restaurante Chocolate, pessoal da Boa Esperança, Lucas, Danielzinho, Pranetinho, Patiti, Tamara, Geraldo, Mondilazinho, Cacau e família, Vitória e família, Dário e família, Carlinhos, Marissa, São José, Yuri e família, Giovanni Pedreiro, família, Baiano e família, pessoal da CD Automotiva Pintura, Dona Lúcia, lá da Sagrada Família, no irmão de Gregório, e vamos estar aí rezando também para Cidinho de Miluco e família, Júlio César, Dona Letra, Banho Santuário, Oliveira e família, até o ponto central e loja do Tinim, Raimundinho e família, Reinaldo Paixão, Claudio Filho de Sunoé, Júlio Muniz, lá de São Bento, Edinho e família, Sebastião, irmão de Itala, Raimundo, Jorge, irmão de Melão, Jorge Barrão Vigilante, José Pretinho, família, Carla e toda a família, Willis, casada com Cida, filho do meu amigo Zé Tarciso, lá da Chácara, um grande abraço aí, para Luiz e Antônio, lá da Chácara 2, Sueli Edson, lá da Vila Regina, para Nelson e família, Nilson Pena e família, Thalita e família, Lúcio do Rosário, Sou Geraldo, toda a família, Edmar e família, Simone e família, meus dois bisnetos, Tatu e Sofia, para Genésia e família, Josefina e família, Marconi e família, Getúlio e toda a família. Pelas vocações sacerdotais, religiosas e leigo, pessoal no hospital, trabalha nas farmácias, laboratório, que Deus abençoe todo mundo. Os enfermos também, né, que estão lá no hospital também, que Deus o melhora para todos. Vamos lá, Joaquim.
1: Que abençoe toda a minha família, né, resto das minhas netas também, né, Laura e Isabel. Mas rezar principalmente, Deus continua abençoando aí, né, a recuperação da saúde da minha cunhada, Sueli. Vamos rezar para Dona Laci, que é vizinha lá das minhas irmãs, e toda a família. Rezar para Dinei e a família, o Alisson e a família, para Badu e toda a família da Maria Perpétua, para Zacarias e a família dele, Adão, José e família, Poliana e família, Zezinho Petronilho e família. Me dá para Dona Eva, seu Vicente, família, Marco Moiada e a família dele, Zé Maria e todos os Figueiros, Panterinha e Panterão aqui da Lagoa e a família, Dona Bibi, Dona Boa Esperança e a família, Zapeliana também, para Célia e toda a família. Já vou esperando, não pode esquecer de Alisson, Malarice, Heitor, Toninho de Realina, família, Zé de Lia, família, Duca de Malaquia, família, Maria Joana, família, Ivan, de família, rezar para Jesus também e toda a família. Senhorinha aqui da Lagoa, família, Dona Antônia, irmã dela lá no Mirante, e a família, Lourenço e Mariana, lá no foi vizinho, né? E Dona Marinha lá no Socorro. Lá para ela toda a família, né? E Dom Geraldo. Está sempre estonizado conosco. Para Ruth e a família dela, João, Onésio Henrique, não, João Parafuso e a família dele. Reza também pela saúde dele. Dona Delsmira, lá do São Benedito, toda a família, para ela diz Olange a família.

Está sempre atualizado conosco. Para Vinícius, a Maria das Graças e a família, o tio Vinícius Mário Valdi e a tia Luzia, que está sempre atualizado conosco. Para Santos e Ângela também, toda a família. Reza também para a filha no Santo Antônio, para a Flávia, a neta Caroline e o Genrani. E para a Givanete e a família também. E para Devaldo, irmão de Santo também, que está sempre atualizado conosco também. Elisângela e a família, Dolor do Garcia e a família, Dona Iris, lá de São José e família. São José, reza para o nosso amigo Hernando também, a família dele. E também lembrando ainda, falando de São José, estou lembrando aí que hoje tem missa lá às 19h30. Tem missa lá no São José. E além da missa lá, já que eu estou falando aí, já fala de uma vez, ó. Ontem terminou novena de São Miguel, né, a festa São Miguel, mas hoje já inicia o tríduo lá na comunidade Nossa Senhora do Rosário também, hoje 19h30, a festa lá é no final de semana, no sábado. Então, todos estão convidados, e novena também, hoje está tendo novena lá no São Benedito também, às 19h30 também. E nós temos também vai ter um tríduo lá na Varginha, lá na comunidade de São Francisco, na Varginha 1. Hoje também tem tríduo lá também, lá é 19 horas, não pode esquecer aí. Lá no São Francisco é 19 horas, nos outros lugares 19h30. Inclusive nossa comunidade embaixo, São João Batista hoje, tem a nossa celebração lá hoje também, às 19h30, né? Semana passada não teve, por causa da novena de São Miguel, pra gente ir pro São Miguel, mas hoje tem a celebração lá na comunidade São João Batista também, às 19h30. E amanhã, às 15 horas, tem celebração lá no hospital. Às 15 horas, à noite, as novenas continuam aí e os tríduos também. Então, vamos continuar aí. Lá no São José também, a gente não pode esquecer lá de rezar para André e a família dele, para Carlinhos também e a família, toda a família Nascimento, rezar também pessoal aí do Bairro Nacional, pessoal do Progresso, Roger da Oficina de Moto, a família dele, os clientes. Ontem eu via. Conhecer a netinha, até que eu não conhecia, o neto eu te aviso, ele também está novinho, está tudo grande, abençoa Deus, Deus que toma conta, Deus que abençoe, né? E proteja. Vou rezar também para Tarreira, a família, Luiz Araújo, a família, ontem eu vi isso tudo lá. É que Deus abençoe a todos, são vizinhos lá da oficina de Roger. Vou rezar também para Luizinho Petitio, lembrou mal, ele do marido Angelina não pede nosso programa. E a pessoa resta aí, o pessoal de Brumal aí, né? Rafael lá, pai do padre Sérgio, que é nosso amigo, Tininho, Ailton, Tampinha, todo esse povo aí. Que Deus abençoe a todos. Rezar também para São Antônio Zeado, Capixeroso e a família, da Maria Peneném e a família, João José Silva, que estava na prefeitura. Os dois companheiros aí que se não perdem o nosso programa, que Deus abençoe. Taurinda da Chácara e a família dele, Raimundo Colegão também, a família. E Fernando também e toda a família do Ronaldo. Já está quase começando também lá, né? Daqui uns dias tem também a. Não sei se vai ser novena, se vai ser o tríduo de Santa de Virgem. Depois eu vou conferir direitinho para não falar aqui também. Lá na chácara 3. Vão rezar também para. Geraldinho, Maneném e a família dele. Pedro Henrique e Eni e toda a família. Para Laís e toda a família. Né, o pai, mas a mãe também não perde nosso programa, os tios, né, que Deus abençoe a todos. Sebastião de Moraes, ele e Dona Laura, está sempre amizade conosco, o Zé irmão dele também, não disse que não perde nosso programa. Rezar por toda a família.

0: nosso amigo Zé Niceto e a família dele, Toninho, toda a família da Ana, Anésia e a família, Arlindo, filho Felício Jair e família, Rezar para Antônio também, Antônio Batista, para ele, a família dele. Jorginho e toda a família da Marisa Toninho, lá no Irmãos Além. Rezar também para a família Felício Zé Guedes, o Hélio também lá, que não perde o nosso programa. Totó, irmão Felício Tadeu, a família dele. Família dos Vilelas, para o meu concunhado Chumim, minha cunhada Creus. Para Jorge, também trabalha na prefeitura, vigilante da prefeitura, para ele Zezé, Zé Aparecido e família. O Tarcílio, lá no Três Moinhos, ele Zé, os dois irmãos lá são vizinhos, não perde nosso programa, cunhado Hernando, que Deus proteja, abençoe a família. Dona Edna e a família. Só a Lipe lá de Santa Cruz e a família. Padé e toda a família de São Antônio Adão e Dona Bertina. Para rezar também para Juninho, de Meiquilo, para ele, a família dele, especialmente ele reza também pela saúde da esposa dele, que Deus continue abençoando. E para Aparecida, Dona Lica, né, de Soliveira, para ela, para o Miguelzinho, que é o bisneto, e toda a família, está sempre sintonizado conosco. Para Chiquito, irmão Dezinha, a família, Marrom e a família, Cidinha, irmã de Jorge. Que Deus proteja e abençoe a família. Luciano, lá na loja Santa Terezinha, artigos religiosos e a família dele. E lá para Mariquita também. Mariquita lá no Brasil Molina, está sempre estonizada conosco lá. Ai, que Deus abençoe e proteja. 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O evangelho que nós vamos estar refletindo hoje esse dia que a igreja celebra de São Jerônimo, presbítero e doutor da igreja. O evangelho que nós vamos estar refletindo está em Lucas capítulo 9, versículos 57 e 62. O Senhor esteja conosco.
1: Ele está no meio de nós.
0: Proclamação do Evangelho de Jesus Cristo segundo São Lucas.
1: Glória a vós, Senhor.
0: Naquele tempo, enquanto Jesus e seus discípulos caminhavam, alguém na estrada disse a Jesus: eu te seguirei para onde quer que fores. Jesus lhe respondeu: as raposas têm toques e os pássaros têm ninhos, mas o Filho do Homem não tem onde repousar a cabeça. Jesus disse a outro: segue-me. E este respondeu: deixa-me primeiro enterrar meu pai. Jesus respondeu: deixa que os mortos enterrem os seus mortos, mas tu vai anunciar o reino de Deus. Um outro ainda lhe disse: eu te seguirei, Senhor, mas deixa-me primeiro despedir-me dos meus familiares. Jesus, porém, respondeu-lhe: quem põe a mão no arado e olha para trás não está apto para o reino de Deus. Palavra da salvação.
1: Glória a vós, Senhor.
0: As palavras do Santo Evangelho nos purifiquem de nossas faltas.
1: Amém. Meus caros irmãos e irmãs, que este nosso programa do dia a dia seja um encontro com Jesus, que nos deixa as suas palavras, seu testemunho de vida, e continua presente entre nós. Neste mês da Bíblia, que vai se encerrando, vem se fortalecendo nossa fé em Jesus, como o caminho da vida, na prática da justiça e da misericórdia. Hoje, a liturgia diária, temos a leitura do Evangelho de Lucas, capítulo 9, versículos 57 a 62. Cada um de nós somos chamados a seguir sempre a nosso Senhor Jesus Cristo. E nesse Evangelho de hoje, nós ouvimos três pessoas que colocaram-se diante

de Jesus com desejo de segui-lo. Mas cada um expõe de modo diferente as suas dificuldades diante das exigências do discipulado. A primeira se apresenta espontaneamente para o discipulado. Diante disso, Jesus se alerta sobre a falta de segurança material e de conforto. A segunda é a única que recebe diretamente o chamado de Jesus: segue-me. No entanto, ela apresenta uma desculpa ligada aos laços familiares e humanos, pedindo para primeiro enterrar o pai. Jesus mostra que o anúncio do reino de Deus existe prioridade absoluta, acima de qualquer outra obrigação. E a terceira pessoa, assim como a primeira, também se oferece para seguir Jesus, mas deseja antes voltar para despedir-se dos seus. O discipulado apresentado por Jesus é exigente e é igual para todos. É preciso libertar-se das seguranças, romper com as amarras do passado e colocar o reino de Deus em primeiro lugar. Eu aqui na rádio já falei uma vez e volto a repetir: seguir nosso Senhor Jesus Cristo não é mamão com açúcar, não. Não é para qualquer um, não, sabe? É como diz outro: tem as altos e baixos, e a pessoa não tiver realmente decidida, ele acaba desanimando e largando até o ministério. E nós podemos notar que Jesus, nesse evangelho de hoje, Jesus estava caminhando para o fim, a condenação e a morte. Mas aquela pessoa viu nele algo que o conquistou. Estava pronta a segui-lo, sem olhar as consequências, tendo de voltar sempre ao motivo que o leva a seguir Jesus, renovar cada dia a minha decisão de ser seu discípulo e renovar sempre a minha escolha, que esqueço muito facilmente na agitação barulhenta de minha vida. Em uma palavra, o Senhor precisa ter o primeiro lugar em minha vida sempre. Irmãos e irmãs, hoje é dia de São Jerônimo, grande santo, nascido por volta do ano de 340. Foi batizado já adulto e realizou seus estudos em Roma. Decidindo-se pela vida ascética, partiu para o Oriente e foi ordenado sacerdote. Voltou para Roma, pois o Papa Damaso nomeou seu secretário. Nesse período, orientado pelo Papa, traduziu a Bíblia para o latim. Esta Bíblia é chamada de Vulgata. Jerônimo tem também outros escritos sobre a Sagrada Escritura. Cristo é o centro da Escritura. Por isso, ele nos ensina que ignorar as Escrituras é ignorar o próprio Cristo. Irmãos e irmãs, a exemplo de São Jerônimo, nós devemos despertar para o amor da palavra de Deus e mais a vivência dessa palavra divina em nossa vida. Nós devemos sempre pedir: São Jerônimo, rogai por nós, para que nós possamos realmente seguir o exemplo desse grande santo, né? Colocou-se a serviço totalmente da palavra de Deus, das coisas de Deus. Ah, isso é muito bonito, viu? Muito bonito. Mas cada um de nós devemos estar pronto para poder evangelizar, porque o caminho é a expressão do caráter itinerante e missionário de Jesus em um processo de formação para os discípulos. Nesse evangelho, aliás, no evangelho de Marcos, a alusão ao caminho como esse momento de formação dos discípulos é marcante. Três pessoas se apresentam a Jesus dispostas a segui-lo. Estes pretendentes seriam samaritanos. Os três casos embolsam as condições para o seguimento de Jesus. Ah, meus caros irmãos e irmãs,
Quantas pessoas que muitas vezes

coloca dificuldade quando é chamado para estar atuando numa pastoral, num movimento, na comunidade, servir ao reino de Deus. E não vão longe, não. Ah, eu não posso que eu tenho que fazer isso. Ah, eu não posso que eu tenho que fazer aquilo. Ah, para mim não dá que não sei o quê. Cada um escorrega para um lado, né? Aí eu fico pensando assim, eu louvo muito a Deus pelos presbíteros. Acho essa palavra tão bonita, né? Os sacerdotes, porque eles largam tudo. Larga a família, larga tudo, abandona direto, de corpo e alma na mão, né? No projeto de Deus, na mão de nosso Senhor Jesus Cristo, para ser servo. Ah, isso é bonito demais. Vem nos mostrar que para estar a serviço do reino de Deus, temos que colocar Deus em primeiro lugar. Aí me diz, ah, Sr. João, eu sou casado, ah, não sei o quê, não sei o quê. Gente, se a gente for olhar as coisas do mundo, você não tem tempo para Deus, não. Presta atenção no que eu estou falando. Irmão Joaquim está aqui na rádio. Presta atenção. Irmão Joaquim está aqui na rádio. Nós temos família. É, ué. Nós temos nossos afazeres. Mas nós diz sim ao projeto de Deus, por isso nós estamos aqui fazendo esse programa. Né? Assim acontece com o diácono, com o padre, né? Com os bispos, o papa. Todo mundo se entregou. Agora, não é porque a gente tem que a gente vai abandonar a família também, não. Cada caso é um caso. Mas peraí, a nossa vida é constada de duas palavras, presta atenção. Sim ou não? Quantos não que eu tenho falado para Deus e quantos sim? Isso serve para mim, para Joaquim, para você que está aí do outro lado ouvindo o programa. É, que muitas vezes, quando chamo uma pessoa para ser coordenador numa comunidade, participar de uma pastoral, de um movimento, muita gente cai na capoeira, né, Joaquim? E muitos falam que vai, é igual aquele evangelho. Não, pode contar comigo. Ó, na hora de agir, que dê fulano. Cai na capoeira. Ah, Deus. Aí como é que vai tocar o reino de Deus desse jeito? Não tem jeito, não tem jeito. Né? Na hora de atuar, não tá aí, não acompanha a mão na massa. Fica só no toquinho de bola. Por isso que Jesus hoje nesse evangelho deixa bem claro. Né? Tem que pensar bem para poder tomar a decisão, para depois não ficar equivocado e não ir, não fazer e atrapalhando quem quer fazer ainda. Né? Então, tem um sentido muito profundo. Eu vou fechar essa reflexão de hoje, pedindo a São Jerônimo que interceda por cada um de nós, para que nós possamos ser sempre sal da terra, luz do mundo e fermento na massa, no olhar, no falar e no proceder. Que o Espírito Santo nos ilumine, nos dê discernimento, sabedoria, né? Para fazer o reino de Deus acontecer. Olha, esse mundo está precisando de muita gente que põe a mão na massa, viu? Gente para aparecer tem demais. Mas para trabalhar mesmo, fazer o reino de Deus acontecer é poucas. Por isso que é bíblico, tá? Fala e deixa bem claro que a messe é grande, mas os trabalhadores são poucos. E não vão longe, não. Não vão longe, não. Muitas vezes, no seminário, né? São muitos e muitos jovens, mas para chegar ao diaconato, ou então para o presbitério, para ser padre, é como diz o outro. É muita luta, é muito estudo. É um chá de cadeira. Né? Então nós temos que valorizar. Temos que valorizar. Ajudar eles. É. Tem gente que parece ter medo de ajudar o padre. Ah, tem medo disso, tem medo daquilo. Gozado muitas vezes para pecar e fazer coisa errada. Não tem medo não, né? Mas para poder estar ajudando a comunidade, ajudando a igreja, cai na capoeira. Então a gente tem que pensar muito o que, que a gente está fazendo na nossa vida. Que hoje, nós estamos aqui, amanhã a gente não sabe. Viu? Então Deus convida todos nós, né? Para o grande ministério. E não vão longe não. Fica para mim, mas Joaquim, você que está aí do outro lado. Bater no peito e falar que é cristão é fácil. Olha, durante Deus, no princípio desse mês, nós estamos falando sobre, né, Joaquim, a Bíblia, né, Joaquim, o mês da Bíblia. Fica a pergunta, né? Falar que é cristão é fácil. Você pegou a Bíblia durante esse mês? Você leu o livro de Daniel?
É, nós somos o princípio do

0: Você convidou, né? É um livro muito bonito, a história do Daniel na Bíblia. Então são coisas que a gente muitas vezes estala o dedo, mas deixa passar. Ah, eu vou, mas não vai. E assim vai acontecendo, entra ano, sai ano, depois, esse depois pode não chegar, viu? Tem muita gente que deixa para se converter para as coisas de Deus, fazer as coisas de Deus depois. Das coisas do mundo está sempre de braço aberto, principalmente quando envolve dinheiro. Aí esforça até o máximo para poder conseguir aquilo, para poder ganhar o dinheiro. Então, meus caros irmãos e irmãs, é isso aí. Cada um de nós deve fazer nosso exame de consciência e perguntar para nós mesmos: meus frutos são saborosos ou amargos? Como é que eu estou levando a minha vida? Perante Deus? Perante a minha família, perante a fé que eu professo, onde quer que eu esteja, será que eu sou sal da terra e luz do mundo? E fermento na massa? É, porque quando falo em fermento, eu logo fico pensando no bolo. Você que está aí ouvindo o programa sabe muito bem com onde eu vou chegar. A mulher, quando esquece de botar um fermento no bolo, o troço fica borrachudo, duro, né? Se você não tomar cuidado, é perigoso quebrar até o dente. E fica difícil de engolir, né? Então é isso aí. Será que eu sou um bolo com fermento ou sem fermento? Né? Louvado seja nosso Senhor Jesus Cristo.
1: Para sempre seja louvado.
0: Ó doce coração de Maria.
1: Seja a nossa salvação.
0: Vamos lá, Joaquim.
1: Essa música aí, né? Para todos os ouvintes sintonizados conosco aí, né? Acompanhada de oração. Então a gente pede a Deus que olha por necessidade de cada um de nós.
2: Faz um milagre em mim. Nós vamos começar o nosso programa hoje com a mão no coração. Coloque a mão no seu coração, curve a tua cabeça, feche os teus olhos. Eu quero convidar você que está em casa para rezar comigo. Curve a tua cabeça, feche os teus olhos. Eu quero pedir a Jesus Cristo que hoje venha abençoar você. Você que está aí triste, você que está deprimido, deprimida, você que não sabe mais o que vai fazer da sua vida. Não, não pode ficar assim, não. Tem que se alegrar, tem que se animar. Porque Deus nos criou para sermos felizes. Ele disse: eu vim para que todos tenham vida, e a tenham em abundância, e a tenham em plenitude. É esse o desejo de Deus para mim e para você. Então, com a mão no teu coração, você que está me assistindo em casa, você que está aqui na plateia, vamos pedir a Jesus Cristo que possa agir poderosamente na nossa vida hoje. E é mais ou menos assim.

porque o Senhor é meu rei maior. Faz um milagre em mim. Obrigado, Jesus, por hoje. Eu te louvo e te agradeço, Senhor, por cada vida, por cada pessoa que está me assistindo agora, neste nosso imenso Brasil. Também outras milhares de pessoas que nos assistem pela internet, fora do nosso país, do nosso Brasil, pessoas do mundo inteiro que estão

realizadas hoje aqui no Festa Sertaneja. A você que nos acompanha pelos canais abertos, pelas antenas parabólicas, eu quero pedir a Jesus Cristo hoje que Ele venha em teu socorro. Que Ele possa tirar você desta condição de humilhação, de tristeza, de angústia, de sofrimento, de depressão. Que este Jesus, este mesmo Jesus que curou no passado, que transformou a vida de milhões e milhões de pessoas e que continua hoje fazendo grandes curas, grandes milagres, grandes obras na vida de milhões e milhões de pessoas, possa agora, neste exato momento, entrar na sua casa, entrar na sua vida, na sua família, no seu trabalho, na sua escola. Que Ele possa entrar dentro do teu coração, da sua vida e fazer morada aí. De tal maneira que você possa ser uma pessoa transformada. Que Jesus possa transformar hoje o seu coração, a sua vida, e fazer de você um homem novo e uma nova mulher.

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0: Rezemos juntos a oração que Jesus nos ensinou. Pai nosso, que estais nos céus, santificado seja o vosso nome. Venha a nós o vosso reino. Seja feita a vossa vontade, assim na terra como no céu. O pão nosso de cada dia nos dai hoje. Perdoai as nossas ofensas, assim como nós perdoamos a quem nos tem ofendido. E não nos deixeis cair em tentação, mas livrai-nos do mal. Palmas para Jesus Cristo, vamos de música!
1: 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Esqueci aí, na celebração hoje, comunidade São João Batista, missa no São José, trito de Nossa Senhora do Rosário na Viúva, e novena de São Benedito, e também trito também lá na comunidade São Francisco, na Vagira. Não reza quem não quer. Vamos aí, ó. Antes de colocar aqui, nós vamos colocar a oração do Pai Nosso meditado aqui depois, que é bom pra gente meditar, né? Que a gente reza muitas vezes muito corrido, não presta nem atenção nas palavras. Às vezes a gente fala que já perdoou, que não vai perdoar, e ela bate bem sobre nisso aí. Bom a gente prestar bem atenção daqui a pouco. Mas vamos aí, ó. Falando um pouco de

São Jerônimo, que nós celebramos hoje. Solidão e trabalho. Embora fosse um dínamo de atividade, Jerônimo sempre foi muito amigo da solidão. Após uma juventude bastante leviana, sentiu-se enojado das vaidades e se retirou para o deserto. Lá ele estudou, rezou e fez penitência. Vivendo no meio de feras e escorpiões, sem o mínimo conforto da civilização, foi adquirindo um aspecto selvagem. Mesmo no meio daquela rudeza, voltava-lhe a lembrança as cenas voluptuosas dos clubes que frequentava em Roma. Domesticava o corpo rebelde a poder de jejuns e chicotadas. Diz que, em consequência dos seus muitos jejuns e asperezas, emagreceu tanto que a pele da barriga podia dar uma volta ao redor do tronco. Outra fase importante da vida desse gigante foi a tradução da Escritura Sagrada para a língua latina. Até hoje a Igreja se utiliza desse texto para seus documentos oficiais. Foi em Belém, onde morou 35 anos, que produziu muitas obras literárias. Os achaques da idade e da vida penitente foram se acumulando. Vai ficando cego, sem poder decifrar os pergaminhos gregos e hebraicos. Sente-se a proximidade da morte, mas não cessa de trabalhar. Quer terminar o trabalho da Bíblia antes de morrer. Sem poder ler ou escrever, devido à cegueira, passa noites inteiras ditando para seus secretários. Eles precisam se revezar porque não aguentam o ritmo de Jerônimo. Mas os gigantes também se entregam. Um dia, o homem que nunca parou caiu nos braços do pai. São Jerônimo tinha 80 anos. Palavra de Deus. Todo escritor versado nas coisas dos céus é semelhante a um pai de família que tira do seu tesouro coisas novas e velhas. Está em Mateus capítulo 13, versículo 52. São Jerônimo, doutor da Igreja, de 340, viveu de 340 a 420. Vamos aí agora atender o pedido da Andréia, né, que pediu para passar essa oração do Pai Nosso meditada.

0: Pai nosso que estás no céu.
1: Sim, estou aqui.
0: Por favor, não me interrompa. Estou rezando.
1: Mas você me chamou.
0: Chamei? Eu não chamei ninguém. Estou rezando. Pai nosso que estás no céu.
1: Aí, você chamou de novo.
0: Fiz o quê?
1: Me chamou. Você disse, Pai nosso que estás no céu. Estou aqui. Como é que posso ajudá-lo?
0: Mas eu não quis dizer isso. É que eu estou rezando. Rezo o Pai Nosso todos os dias. Me sinto bem rezando assim. É como se fosse um dever. E não me sinto bem até cumpri-lo.
1: Mas como pode dizer Pai Nosso sem lembrar que todos são seus irmãos? Como pode dizer que estás no céu se você não sabe que o céu é a paz? Que o céu é amor para todos?
0: É, realmente ainda não havia pensado nisso.
1: Mas prossiga com a sua oração.
0: Santificado seja vosso nome.
1: Espere aí, o que você quer dizer com isso?
0: Quero dizer,

0: Ah, sei lá o que significa. Como é que vou saber? Faz parte da oração, só isso.
1: Santificado significa digno de respeito. Santo, sagrado.
0: Agora entendi. Mas nunca havia pensado no sentido dessa palavra, santificado. Venha a nós o vosso reino, seja feita a vossa vontade, assim na terra como no céu.
1: Está falando sério?
0: Claro, por que não?
1: E o que você faz para que isso aconteça?
0: O que faço? Nada. É que faz parte da oração. Além disso, seria bom que o Senhor tivesse o controle de tudo o que acontece no céu e na terra também.
1: Eu tenho controle sobre você?
0: Bem, eu frequento a igreja.
1: Não foi isso que eu perguntei. Que tal o jeito que você trata os seus irmãos? A maneira com que você gasta o seu dinheiro? O muito tempo que você dá à televisão? As propagandas que você corre atrás? E o pouco tempo que você dedica a mim?
0: Ah, por favor, pare de criticar.
1: Desculpe, pensei que você estava pedindo para que fosse feita a minha vontade. Se isso for acontecer, tem que ser com aqueles que rezam, mas que aceitam a minha vontade. O frio, o sol, a chuva, a natureza, a comunidade.
0: Está certo, tens razão. Acho que nunca aceito a sua vontade, pois reclamo de tudo. Se manda chuva, peço sol. Se manda o sol, reclamo do calor. Se manda frio, continuo reclamando. Se estou doente, peço saúde. Não cuido dela, deixo de me alimentar ou como muito.
1: Ótimo reconhecer tudo isso. Vamos trabalhar juntos, eu e você. Mas vamos ter vitórias e derrotas. Eu estou gostando dessa nova atitude sua.
0: Olha, Senhor, preciso terminar agora. Esta oração está demorando muito, mas o que costuma ser. Vou continuar. O pão nosso de cada dia nos dai hoje.
1: Pare aí. Você está me pedindo pão material? Nem só de pão vive o homem, mas também da minha palavra. Quando me pedires o pão, lembra-te daqueles que nem conhecem pão. Pode pedir-me o que quiser, desde que me veja como um pai amoroso. Eu estou interessado na próxima parte da sua oração. Continue.
0: Perdoai as nossas ofensas, assim como nós perdoamos a quem nos tem ofendido.
1: E o seu irmão desprezado?
0: Está vendo? Olha, Senhor, ele me já criticou várias vezes e não era verdade o que dizia. Agora não consigo perdoar. Preciso me vingar.
1: Mas e a sua oração? O que quer dizer a sua oração? Você me chamou e eu estou aqui. Quero que saias daqui transfigurado. Eu realmente estou gostando de você ser honesto. Mas não é bom carregar o peso da ira dentro de você, não acha?
0: Acho que iria me sentir melhor se me vingasse.
1: Não vai, não. Vai se sentir pior. A vingança não é tão doce quanto parece. Pense na tristeza que me causaria. Pense na sua tristeza agora. Eu posso mudar tudo para você. Basta você querer.
0: Pode? Mas como?
1: Perdoa o seu irmão. Eu perdoarei você e o aliviarei.
0: Mas, Senhor, eu não posso perdoar.
1: Então não me peça perdão também.
0: É, mais uma vez está certo. Mais do que quero vingar-me, quero a paz com o Senhor. Está bem, eu perdoo a todos. Mas ajuda-me, Senhor. Mostra-me o caminho certo para mim e meus inimigos.
1: Isso que você pede é maravilhoso. Estou muito feliz com você. E você, como está se sentindo?
0: Bem, muito bem mesmo. Para falar a verdade, nunca havia me sentido assim. É tão bom falar com Deus.
1: Ainda não terminamos a oração. Prossiga.
0: E não nos deixeis cair em tentações, mas livrai-nos do mal.
1: Ótimo. Vou fazer justamente isso. Mas não se ponha em situações onde possa ser tentado.
0: O que quer dizer com isso?
1: Deixe de andar na companhia de pessoas que o levam a participar de coisas sujas, intrigas, fofocas. Abandone a maldade e o ódio. Isso tudo vai levá-lo para o caminho errado. Não use tudo isso como saída de emergência.
0: Eu não estou entendendo.
1: Claro que entende. Você já fez isso comigo várias vezes. Entra no erro e depois corre a me pedir socorro.

0: Poxa, como estou envergonhado.
1: Você me pede ajuda, mas logo em seguida volta a errar de novo. Para mais uma vez vir aqui fazer negócios comigo.
0: Estou com muita vergonha. Perdoa-me, senhor.
1: Claro que eu perdoo. Sempre perdoo a quem está disposto a perdoar também. Mas não esqueça, quando me chamar, lembre-se de nossa conversa. Medite cada palavra que fala. Termine a sua oração.
0: Terminar? Ah, sim. Amém.
1: O que quer dizer amém?
0: Não sei. É o final da oração.
1: Você só deve dizer amém quando aceita dizer tudo o que eu quero. Quando concorda com a minha vontade. Quando segue os meus mandamentos. Porque amém quer dizer assim seja. Concordo com tudo que rezei.
0: Senhor, obrigado por ensinar-me esta oração e agora, obrigado por fazer-me entendê-la.
1: Eu amo cada um dos meus filhos. Amo mais ainda aqueles que querem sair do erro, querem se livrar do pecado. Abençoo-te e fica com a minha paz.
2: É isso aí, né? Bom, o Grande FM, 18 horas e 51 minutos. Daqui a pouquinho Joaquim vai passar a mensagem aí para a meditação da noite. Mas antes, preste atenção nessa mensagem. Tudo tem seu tempo determinado e há tempo para tudo, o propósito debaixo do céu. Está em Eclesiastes, capítulo 3, versículo 1. Tempo. Tudo nessa vida tem um tempo determinado. O grande problema das pessoas da nossa época é conhecer o tempo. Em uma época onde tudo é instantâneo, automático, veloz e descartável, não sobra espaço e vontade para esperar. O homem nutre paixão pela velocidade. Quanto mais rápido, melhor. Tudo para ganhar mais tempo. O que o homem ganhou com essa armadilha do tempo? Preocupação, estresse, desorientação, angústia, frustração, impaciência e medo. Precisamos estabelecer um tempo segundo as nossas necessidades. Devemos lembrar que o tempo não existe. Nós criamos um mecanismo de contar o tempo. Nós esquecemos que as prioridades devem ser respeitadas e devemos repartir o nosso tempo de forma justa para atender a mim mesmo, a minha família, aos meus amigos e à minha comunidade. Devemos desmitificar o bicho papão do sem tempo para nada. Levamos 9 meses para nascer, 10 meses para andar, outros tantos para falar, anos nos bancos escolares e temos, pela atual qualidade de vida, até 70 anos ou mais para viver. Então, para que a pressa? Tá aí, né, companheiro? Para quem sabe ler um pingo a letra, porque todos nós sabemos que tem que haver um equilíbrio. O homem, nessa agitação toda, nesse corre-corre, está perdendo o equilíbrio, até para a sua própria vida. E depois ataca a come. O sofrimento vem. E aí não adianta chorar, né? Ô Joaquim, vamos lá para a meditação da noite aí.
3: O outro lado. Fazia pouco tempo que Zezinho se mudara para aquele bairro, bem em frente a uma praça, que tinha no centro uma estátua. Ele costumava sentar num banco à frente da estátua para descansar. Incomodava-o a feiura dela, tornada ainda mais sinistra quando o sol o banhava no lado oposto e a visão que ele tinha era gravada pela sombra. Conversou com um velho morador do lugar.

0: manifestando o desagrado que sentia. O amigo o levou para o outro lado da estátua, que tinha duas faces. Banhado pelo sol, o outro lado era encantador. Transmitia serenidade, irradiava paz e muita luz. E havia ali um banco para as pessoas sentarem e contemplar o lado luminoso da estátua, como se ela fosse um espelho em que vemos a nós e os outros refletidos. A estátua era uma metáfora do ser humano. Cabe escolher o lado certo para contemplar sua luminosidade e receber um pouco do seu brilho. Isso é bom, né? Porque a gente tem que pedir muito a Deus mesmo, porque Jesus mandou a gente tirar o cisco do olho da gente para a gente ver, para tirar a trava do olho da gente, para querer tirar o cisco do olho dos outros. É justamente por isso que a gente tem uma facilidade danada de ficar apegado só do lado ruim. Só vê o lado ruim dos outros, né? E todo mundo tem o lado bom. Então isso aqui que é mostrar para nós é isso. A gente vê o lado bom das pessoas, em vez de ficar olhando só para os defeitos, o lado ruim.
1: É isso aí, né? Por isso, Joaquim, que a gente gosta dessa historinha aqui. Presta atenção nessa outra mensagem aqui, enquanto o Joaquim esconde uma... Talvez não vai dar tempo da passar outra música, mas essa mensagem aqui é bonita. Presta atenção. Todas as coisas me são lícitas, mas nem todas as coisas convêm. Todas as coisas me são lícitas, mas eu não me deixarei dominar por nenhuma. Está em 1 Coríntios, capítulo 6, versículo 12. A escolha do cristão. A Bíblia ensina que podemos fazer todas as coisas, mas nem todas as coisas nos convêm. Ou seja, temos a liberdade de escolher o tipo de vida que queremos levar, que espécies de pessoas queremos ser. A palavra de Deus também ensina que devemos ser autênticos e verdadeiros, honestos e justos, mesmo quando alguém está vendo, mesmo quando ninguém está vendo, porque afinal, mesmo quando parece que ninguém me observa, Deus está olhando para você. Por fim, aprende-se na palavra de Deus que o melhor discurso é a prática. Ou seja, ser cristão é mais do que falar sobre as palavras de Jesus. É ser um cidadão dos céus, um autêntico cristão em qualquer fase da vida, seja na alegre e na breve infância, na efervescente adolescência, nos desafios da vida adulta ou na velhice. Na jornada final da vida, olhar para trás e verificar que o caminho foi ensinado e seguido, o desafio está em suas mãos, pois abrace-o e Deus lhe ajudará. Tá aí, né? Por isso que eu falo, a gente tem que manter o equilíbrio entre o ter e o ser. Porque não adianta querer ter tudo, abraçar tudo, né? Fazer escolhas erradas, depois o resultado vem. E aí, companheiro, o sofrimento vem junto. Aqui eu gosto muito de plantar, fazer o seguinte, eu gosto de falar assim, ó, quem planta laranja serra d'água, vai colher laranja serra d'água. Quem planta limão galego, vai colher limão galego. A gente tem que olhar muito o que está plantando, para depois não chorar, né? A hora que a taca estiver comendo, então, e culpar Deus ainda. Olha, as nossas escolhas, Deus não interfere, não. Nós temos que pedir a Ele a discernimento, que o Espírito Santo nos ilumine, para poder tomar o caminho, as coisas certas. Todo santo dia, não esquece nunca na sua vida. E o Mãe Joaquim também não pode esquecer, não. É colocado o caminho da vida, caminho da morte, caminho da alegria, caminho da tristeza. Cada um escolhe o caminho que quer seguir, né? Depois, quando as coisas estão acontecendo errado, não adianta ficar chorando, não, né? Porque Deus não quer ver ninguém feliz, não. quer ver a pessoa feliz.

0: Mas a gente tem que ver as nossas ações, né? Aí é como diz o outro. Cada um de nós tem que saber o que nós estamos plantando. E não se esqueça que amanhã, igual Joaquim falou, hoje tem celebração São João Batista, 19h30. Amanhã, 15 horas, tem celebração no hospital, celebração da palavra. Mas como é gostoso saber que nós estamos lá rezando, né? Para todos os enfermos, as pessoas que trabalham nos hospitais, né? Independente do que ele faz lá, rezar para todos. Isso é muito importante, né? A gente tem que prestar muita atenção, porque quanto mais a gente reza, mais graça e bênção a gente recebe. E mais perto de Deus a gente fica. E olha, a coisa mais maravilhosa nesse mundo é escutar a palavra de Deus, participar da Eucaristia, receber o próprio nosso Senhor Jesus Cristo presente e vivo na hóstia consagrada. Ele o alimento. Ele mesmo falou: eu sou o pão vivo descido do céu. Quem come da minha carne e bebe do meu sangue, permanece em mim e eu nele. Olha que bonito. Eu, mas Joaquim, ontem foi na fechamento da festa de São Miguel, né? Oh, coisa bonita, coisa boa, né? Muita gente, teve a procissão, né? Aí eu fico, mas depois teve a partida. Eu não pude esperar para a partida, porque né, tinha um compromisso. Mas olha que lindo. Por isso que eu falo, louvado seja Deus. A gente tem que forçar a barra um pouquinho para participar das coisas da igreja, para amadurecer e não apodrecer, né? Porque Deus quer a salvação de todos nós. Mas fica a pergunta, eu quero a minha salvação? Como é que eu estou agindo? Louvado seja nosso Senhor Jesus Cristo.
1: Para sempre seja louvado.
0: Ó doce coração de Maria.
2: Seja a nossa salvação.
0: O Mãe Joaquim deseja a todos aí uma boa noite e até o próximo programa, se Deus quiser. Vai ser na sexta-feira, né, Joaquim?
3: Sexta-feira, se Deus quiser.
0: Se Deus quiser, né? E primeira sexta está aí. Hoje é o último dia, né, Joaquim? Está aí, ó. Primeira sexta está aí. Então você que é da apostolada da oração, né? Tem a missa, tem, e é de manhã, né? E a apostolada da oração é muito gostoso, lá mais cedo para poder rezar, né? Louvar, agradecer a Deus. Então, mas Joaquim vai vir aqui na rádio, se Deus quiser, da rádio eu vou lá para, né? Lá para a igreja, se Deus quiser. E Deus quer, né? É muito gostoso aí participar das coisas, né? A gente vai aprendendo. Vai se alimentando. Isso é a gente se sente bem, né? Com Deus a gente tem tudo. Sem Deus nós não temos nada. Uma boa noite para todos. Fiquem com Deus.

0: Zezé de Camargo e Luciano cantou pra gente aqui no Paradão Sertanejo. Flores em Vida, da M. Thiago. CDs e Livros, Fernando e Sorocaba Mou, Chitãozinho Chororó, com a música Hipóteses. Isso é o nosso Paradão Sertanejo. Obrigado pelo carinho. Onde quer que esteja, que Deus esteja sempre com você. A gente volta já.
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4: Porro Grande FM na melhor. 7:10. Boa noite.
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5: Eu sou o Cleiton Júnior, trazendo pra você o melhor da moda sertaneja diariamente por aqui, né? A sertaneja diariamente por aqui, nesse mesmo horário e nessa mesma emissora, com muito carinho, fazendo aquela seleção musical. E espero estar agradando você. Aquele abraço super carinhoso. Agora tem Luan e Leomar pra cantar pra gente aqui no nosso Paradão.
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0: Chico Rei Paraná, você não sabe amar. Rick Reiner aqui no Paradão. Você tá querendo o quê? César e Paulinho, caprichou pra nós aqui, companheiro e companheiro. Luan e Leomar, tô morrendo de saudade aqui no Paradão.
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5: 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Agora 7h24.
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0: Já estamos de volta, agradecendo o carinho da sua audiência. Para você que está aí no trabalho, trabalhando. Bom trabalho para você, sucesso sempre. Que Deus abençoe o seu dia, tá bom? Esse é o Paradão com o vozeirão da Simone Mendes.

0: Gustavo Lima morar nesse motel Clide Romário. Aproveita. Tivemos também Henrique Juliano, Rancorosa, Jorge Matheus cantou Cantada Boba. E Simone Mendes, com o vozeirão dela aí, cantou pra nós aqui no Paradão. Climão.
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2: 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Agora 7h39.
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2: Boa noite, agora 7h43.
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4: Onde quer que você esteja, em casa, no carro, no caminhão, tá ouvindo a gente pelo nosso aplicativo também, que não tem fronteiras. A gente agradece o seu carinho, a sua audiência. Por aqui o nosso Paradão Sertanejo. É o modão chegando pra fazer diferença. Quem vai cantar pra gente aqui? Alan Alex. Tá namorando?
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6: 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Canta com a gente, Edson.

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Paixão Celere Montenegro, Bichinhos de Amor, aqui no nosso programa Paradão Sertanejo, essas duas maravilhosas, lindas mulheres, Maiara e Maraíza.

0: Isa, Medo Bobo, Leonardo, vamos zoar, vamos beber, mas de boa, né? Por aqui o nosso Paradão Sertanejo, só dá um tempo e voltamos já.
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4: O Grande FM, boa noite. Agora 7h56.
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0: Em casa, no carro, no trabalho, pelo rádio, pela internet, a gente é grato sempre por você estar com a gente por aqui, ouvindo o nosso programa Paradão Sertanejo, que diariamente está por aqui nesse mesmo horário. Obrigado e pela sua companhia. Agora Thales Lessa vai cantar com Manu Batidão.
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0: Alisleça, senhoras e senhores.
1: Senhoras e senhores, Manu Batidão.
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0: Jorge Matheus, Lauana Prado, Adera Sinais, Hugo e Guilherme, Maiara e Maraíza, Morena de Goiânia, Ana Castelo, eita mulher que canta bem, com Gustavo Mioto aí, ó. Fronteira, aqui do nosso Paradão.
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0: Já estamos quase no finalzinho do programa. Por aqui é Paradão, mas não acaba de vez não, né? Só acaba por hoje. Depois ele volta nesse mesmo horário, nessa mesma emissora, né? Mas ainda tem moda aqui pra gente cantar, ó. Trai a véia.
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0: Lá, Luana Prado, Me Leva Pra Casa, Escrito nas Estrelas, Thales e Manu Batidão. Que não seja eu, Yasmin Santos, nem a pau. E traz ideia com Murilo Huff, eu não previ. Pois é, gente, eu previ que eu tô indo embora, porque o programa já acabou. Mas volta nesse mesmo horário, nessa mesma emissora, de encontro marcadinho aqui com você, esperando você, viu? Um abraço carinhoso do Cleiton Júnior e até lá.
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3: O Rio Grande FM, agora 8h21, na melhor. Boa noite.
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0: música que é, né?
1: Não, acho que não.
0: Eu não sou a melhor pessoa pra falar.
1: Deixa pra lá, né?
0: Deixa aqui.
2: Marília Mendonça!
1: Gustavo Mioto!
0: Obrigado,
1: te
0: obrigado.
1: Amo
0: você.
1: Te
0: muito
1: amo,
0: obrigado.
3: 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Agora 8h50.
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7: Está no ar a Voz do Brasil. 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
8: Olá, boa noite.
9: Boa noite para você que nos acompanha em todo o país.
8: Quarta-feira, 30 de setembro de 2026.
9: Vamos aos destaques do dia.
8: Centro Nacional de Proteção à Criança e ao Adolescente vai centralizar notificações de crimes na internet.
9: Plataformas deverão comunicar situações de risco iminente ou em andamento em até 12 horas. Graziela Mendonça.
10: Portaria também autoriza a criação de uma força integrada para combater o crime organizado no ambiente cibernético.
8: Mudanças nas receitas médicas controladas.
9: Uma nova regra da Anvisa autoriza os médicos a emitirem as receitas de forma totalmente digital.
8: A partir de hoje, as vigilâncias sanitárias locais passam a usar um sistema único integrado em todo o Brasil. Cleide Lopes.
11: O novo sistema foi criado para centralizar a gestão na prescrição de medicamentos sujeito a controle especial.
9: Está chegando o Dia das Crianças.
8: E você já sabe o que vai dar de presente?
9: Na hora de escolher um brinquedo, fique de olho nas dicas do Inmetro para garantir diversão com segurança. Pablo Mundim.
12: Do Inmetro, orienta os pais a verificarem a presença do selo de identificação da conformidade antes da compra.
8: Hoje, na apresentação da Voz do Brasil, Luciano Seixas e Mariana Jung.
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8: A Justiça Federal determinou medidas para a proteção de crianças e adolescentes na plataforma Discord.
9: O pedido foi feito em ação da Advocacia Geral da União, acatada pelo Judiciário.
8: A ferramenta de comunicação terá que adequar o monitoramento da plataforma, verificação de idade e de controle parental, entre outras medidas.
13: Na ação que foi acatada pela Justiça Federal, a Advocacia Geral da União sustenta que a plataforma Discord apresenta falhas nos mecanismos de verificação de idade e de proteção aos usuários contra riscos graves, como os que culminaram na morte de uma adolescente de 13 anos em julho deste ano. A ferramenta de mensagens instantâneas e comunicação deverá cumprir agora uma série de determinações judiciais, entre elas, adotar medidas para impedir a recriação de servidores, canais e comunidades removidos e o retorno de usuários banidos ou suspensos. O Procurador Nacional de Defesa e Democracia da Advocacia Advocacia-Geral da União, Rafael Ramos, ressaltou que as medidas estabelecidas pela Justiça estão previstas na legislação brasileira, com destaque para o Estatuto da Criança e do Adolescente Digital.
14: Então, esse quadro ele já vinha se agravando. E o que acontece? O Brasil hoje ele tem uma legislação específica, né, para proteção de crianças e adolescentes no ambiente digital, chamado ECA Digital. Então, nós, essa

0: foi a grande base, digamos, da nossa ação, foi exigir que se fossem cumpridas determinações que já constam em lei, mas que infelizmente não estavam sendo observadas especificamente nessa plataforma.
1: De acordo com a decisão judicial, as contas de crianças e adolescentes até 16 anos devem estar vinculadas às contas de seus responsáveis legais. A plataforma Discord também deverá adotar medidas de proteção e ferramentas de supervisão parental, incluindo o controle das interações. A decisão ainda determina que o Discord crie protocolo para situações de extorsão sexual envolvendo crianças ou adolescentes. Rafael Ramos, da Advocacia Geral da União, explicou que essas plataformas já têm ferramentas para coibir esses tipos de crimes.
0: Há mecanismos nas formas de detecção, seja por vídeo, seja por ícones, seja por textos, seja por chamados metadados, né, correlações de comportamento de determinados usuários conversando com outros, os chamados sinais, né, esses marcadores, as empresas têm condição de fazer esse acompanhamento e é uma avaliação de risco, né?
1: O Discord também deve comprovar a capacidade de operar em língua portuguesa para segurança, moderação e recebimento de denúncias no Brasil. Caso não cumpra a determinação judicial, a plataforma ficará sujeita a multa diária de R$100 mil. Reportagem Luana Karen.
2: O Google removeu do YouTube 46 canais e 11 vídeos criados por meio de inteligência artificial com falsos médicos para disseminar desinformação, promessas de curas e tratamentos sem comprovação científica.
3: Outros 32 canais e 4 vídeos já estavam disponíveis quando a notificação chegou à empresa. 2 canais foram desmonetizados.
2: Segundo o Google, os canais foram excluídos por violações às políticas da plataforma, fraude e roubo de identidade.
3: O pedido para retirada do conteúdo foi feito pela Advocacia Geral da União.
2: Centro Nacional, que vai centralizar notificações sobre possíveis crimes cibernéticos contra crianças e adolescentes.
3: A estrutura ligada à Polícia Federal vai receber, analisar e encaminhar os casos às autoridades responsáveis.
2: Saiba mais com Graziela Mendonça.
4: O Ministério da Justiça e Segurança Pública publicou uma portaria que estabelece como serão recebidas e encaminhadas as notificações sobre possíveis crimes contra crianças e adolescentes no ambiente digital. A Polícia Federal vai centralizar esse trabalho por meio do Centro Nacional de Proteção à Criança e ao Adolescente. As empresas de tecnologia deverão comunicar situações de risco crível, iminente ou em andamento em até 12 horas. Casos onde há indícios de material de violência contra criança e adolescente terão prazo de 72 horas ou de até 7 dias, dependendo da ocorrência. A empresa também terá que retirar o conteúdo do ar imediatamente e guardar o material e os registros necessários para ajudar nas investigações. Os relatórios serão analisados e encaminhados às autoridades responsáveis, como as polícias, o Ministério Público e a Agência Nacional de Proteção de Dados. A portaria também autoriza a criação de uma força integrada para combater o crime organizado no ambiente cibernético, inclusive casos de violência sexual contra crianças e adolescentes. Graziela Mendonça, para a Voz do Brasil.
2: Autoridades brasileiras se reuniram hoje com o representante de comércio dos Estados Unidos para mais uma tentativa de diálogo sobre as tarifas impostas pelo governo norte-americano.
3: Com presença do ministro do Desenvolvimento, Indústria, Comércio e Serviços, Márcio Elias Rosa, e do ministro das Relações Exteriores, Mauro Vieira, o encontro ocorreu durante a reunião de ministros do Comércio do G20, grupo que reúne nações desenvolvidas e emergentes, e também a União Europeia e a União Africana.
2: Durante a reunião, os ministros reafirmaram a disposição do Brasil de avançar nas soluções que afetam o comércio bilateral.
3: O governo norte-americano deve encaminhar nas próximas semanas um documento com uma proposta para possível acordo, como explica o ministro do Desenvolvimento, Márcio Elias Rosa.
5: Apresentamos de novo para eles nossos argumentos, quão injustas e indevidas são as tarifas que são impostas ao Brasil na atualidade e a necessidade de superá-las. Eles assumiram o compromisso de nos encaminhar nas próximas semanas um documento das discussões daqui para frente. Conseguimos alcançar um ponto de convergência. É necessário que tenhamos um escopo definido para aquilo que possa vir a ser, no futuro, um acordo comercial entre Brasil e Estados Unidos.
2: Mais de 3 mil moradias poderão ser construídas em 13 estados a partir da destinação de 28